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Aê! 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Vamos assim, ó, vamos de noite enluarada.

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0: rapaziada.
1: Deus abençoe.
0: Tamo junto. Tchau.
1: É nóis.
0: Valeu.
1: Mulher.
2: Eternizamos.
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0: Rússia!
1: Senhoras e senhores, Bruno Cardoso!
2: Obrigado, galera. Antes de mais nada, eu queria muito deixar aqui todo o meu agradecimento em nome de toda a família do Sorriso Maroto.
1: Inclusive, estão todos aqui também. Muito barulho pro Sorriso Maroto, rapaziada.
2: De poder estar presente nesse momento ímpar da sua vida. Sabe que você também está fazendo um momento muito especial na nossa e de cada um de vocês que estão presentes aqui. Vida longa, muito mais sucesso pro Ferrugem. Façam muito barulho aí, gente! Beijo no coração de todos. Tchau, tchau!
1: Prazer cantar contigo, irmão. Tamo junto. Primeira de muitas, vambora. É nóis. Senhoras e senhores, Bruno Cardoso.
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2: 22 horas e 41 minutos.
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0: não, viu?
1: Perdeu.
0: Nunca mais.

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0: 5:04.
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2: Olá, bom dia, bom dia. Estamos chegando para mais um programa Rancho 99 da sua Paranapanema, de Piraju para todo esse mundão. Para você do sítio, chácaras, fazendas, muito bom dia. Vem com a gente aqui o melhor da música sertaneja, o clássico da música sertaneja, para você no 99.1 FM. Tamo juntinhos e vamos juntinhos, sempre em nome de Mabraco, materiais de construção, do alicerce, acabamento, tudo em materiais de construção, tubos, conexões, materiais elétricos e hidráulicos. 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Então vamos de música!

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4: Rancho 99, de volta. Como é que tá o seu dia? Tudo beleza? Tudo legal? Tá gostando? Então tem mais. Até às 6h30 da manhã, muita música sertaneja no seu rádio. Música sertaneja que você curte, que você gosta, aqui na Paranapanema de Piraju, para todo esse mundão. Para você de Piraju, da região, das estradas, sempre na sintonia com a gente. Pessoal de Sarucaiá, sempre na sintonia. Tejupá, Timburi. Pessoal de Ribeirão Bonito, Taquarituba. Nosso abraço aí a todos aí. Pessoal lá do Óleo, né? Bernardinho de Campos, Seri.

0: Tamo junto, obrigado.
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4: Rancho 99, de volta. Como é que tá o seu dia? Tudo beleza? Tudo legal? Tá gostando? Então tem mais. Até às 6h30 da manhã, muita música sertaneja no seu rádio. Música sertaneja que você curte, que você gosta, aqui na Paranapanema de Piraju, para todo esse mundão. Para você de Piraju, da região, das estradas, sempre na sintonia com a gente. Pessoal de Sarucaiá, sempre na sintonia. Tejupá, Timburi, pessoal de Ribeirão Bonito, Taquarituba. Nosso abraço aí a todos aí. Pessoal lá do Iólio, né? Bernardinho de Campos, Cerqueira César. Nosso abraço a todos e a música sertaneja não para. Rancho 99.

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0: É o Rancho 99 da sua Paranapanema, juntinhos com o clássico da música sertaneja. E você que tá aí em Piraju, na região, na estrada, sempre ligadão com a gente, nosso abraço. Mandar um abraço pro Daniel, tá lá no Eldorado, sempre na sintonia com a gente. Também a Nilza e o Zé Roberto lá na Tibiriçá. Alô, Nilza, alô, Zé Roberto. Também o Zequinha Mandioca, alô, Zequinha, tá lá na Vila Jurumirim, na sintonia com a gente. O Val, lá na Fazenda Santa Lúcia. Alô, Val, bom dia. Seu Abissaí, também na sintonia com a gente. Carlos, eu sou Wesley, pessoal do Canto dos Pássaros, sempre na sintonia da 99.1 FM, e música boa toca aqui no Rancho 99.
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2: Os Estados Unidos reduziram a tarifa aplicada à carne bovina e o Ministério da Agricultura prevê que a medida possa aumentar as exportações brasileiras para o mercado americano.
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2: Louvado seja o nosso Senhor Jesus Cristo, para sempre seja louvado. E a palavra de Deus que ilumina o nosso dia é tirada do livro de São Mateus, capítulo 4, versículo 23, e diz o seguinte: Jesus pregava a boa nova, o reino anunciado, e curava toda espécie de doenças entre o povo. Que maravilha, Jesus curando as pessoas, anunciando esperança, vida nova para todos. Vamos também pedir nesse dia a proteção carinhosa de Nossa Senhora, fazendo juntos nosso ato de consagração. Nossa Senhora do Rocio, Rainha do Céu e da Terra, Padroeira do Paraná, nós vos saudamos, refúgio dos necessitados. Por vossas mãos intercessoras, a misericórdia de Deus jamais faltou. Dai-nos a graça de sermos discípulos de Jesus na busca de vivermos a palavra de Deus. Transformai a nossa vida em um santuário de amor, onde Jesus seja o centro. Consagramo-nos a vós, cheios de confiança. Em vossas mãos renovamos as promessas do nosso batismo. Renunciamos a toda forma de egoísmo para vivermos e convivermos como irmãos. Mãe do Divino Orvalho, que cura e salva, com amor queremos propagar a vossa devoção. Nossa Senhora do Rocio, envolvei-nos em vosso manto de amor e proteção. Mergulhados nos mistérios da encarnação, morte e ressurreição de Jesus, conduzi a nossa vida para o coração de Deus na ação do Espírito Santo. Assim seja. Amém. Agora a bênção da água e dos objetos de devoção. Senhor Deus Todo-Poderoso, fonte e origem de toda a vida, abençoai esta água que vamos usar para pedir o perdão de nossos pecados e alcançar a proteção contra toda a doença. Concedei a Deus que, por vossa misericórdia, jorrem sempre para nós as águas da salvação, para que possamos nos aproximar de vós com o coração puro e ficarmos livres de todo o perigo do corpo e da alma. Abençoai também, Senhor, os nossos objetos de devoção e artigos religiosos. Por Cristo nosso Senhor. Amém. O Senhor esteja convosco, Ele está no meio de nós. Desça sobre você, sobre a sua casa, a bênção de Deus Todo-Poderoso. Pai, Filho e Espírito Santo. Amém. Um grande abraço e fique com Deus.
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Rancho 99, de volta, como é que tá o seu dia? Tudo beleza? Tudo legal? Tá gostando? Então tem mais, até às 6h30 da manhã, muita música sertaneja no seu rádio. Música sertaneja que você curte, que você gosta, aqui na Paranapanema de Piraju para todo esse mundão. Para você de Piraju, da região, das estradas, sempre na sintonia com a gente. Pessoal de Sarucaiá, sempre na sintonia. Tejupá, Timburi. Pessoal de Ribeirão Bonito, Taquarituba. Nosso abraço aí a todos aí. Pessoal lá do Óleo, né? Bernardinho de Campos, Cerqueira César. Nosso abraço a todos e a música sertaneja não para. 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
1: 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Aí, já de volta o Rancho 99 da sua Paranapanema, mandando um abraço aqui pros caminhoneiros, né? O James Caminhoneiro, tá lá em Cabralha Paulista, sempre tá por Piraju e sempre ligadão com a gente, né? O Richardão também, né, Richardão? Bom dia. O Marcelão, alô Marcelão Delane, bom dia. O Zezão Caminhoneiro, nosso abraço também ao Jair Caminhoneiro, sempre na sintonia com a gente. Um abraço também pro Adriano, tá lá em Guarulhos, sempre na sintonia com a gente. Seu Ibrahim, lá em Sorocaba, na sintonia com a gente, ele, Dona Maria Rosa. Nosso abraço a todos os pessoal que sempre está com a gente em 99.1 FM e o Rancho 99, que está chegando ao final, hein? 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Mabraco e mãos à obra, que volta, né, em breve aí com mais música sertaneja aqui na 99, Jornal Operação Cidade, primeira edição dessa manhã gostosa pra você.
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7: Na estância turística de Piraju, 6 horas 25 minutos. 6:25. Bom dia. Hoje é quarta-feira, 2 de setembro de 2026, dia do repórter fotográfico. As manchetes. Mega Sena acumula e prêmio vai a 41 milhões. Preços da carne bovina caem até 3% em supermercados no estado de São Paulo. Câmara de Avaré aprova projeto que prevê multa para infrações com bicicletas elétricas e ciclomotores. Desfile de 7 de setembro vai ser sábado em Sarutaiá. Defesa Civil de Iaras atua após tempestade e realiza força-tarefa na cidade de Iaras. Piraju recebe neste final de semana 8º Campeonato Interno de Luta Muay Thai, Shootbox. Equipe Tora aprende peças de celular em Santa Cruz do Rio Pardo. Em Piraju, vereador Reginaldo Rodrigues sugere aquisição de caminhão com cesto aéreo para substituição de lâmpadas queimadas. Isso e muito mais a partir de agora. 6 horas 27 minutos. 6:27. Mega Sena acumula e prêmio vai a 41 milhões. Ninguém acertou as 6 dezenas da Mega Sena, sorteio realizado na noite de ontem, terça-feira, dia 1º em São Paulo. O concurso 3052 teve os seguintes números sorteados ontem à noite: 16, 30, 40, 47, 48 e 60. Repetindo: 16, 30, 40, 47, 48 e 60. Com isso, o prêmio ficou acumulado e vai pagar no sorteio de amanhã, dia 3, 41 milhões. 6 horas, 28 minutos, 6 e 28. Preços da carne bovina caem até 3% em supermercados paulistas. A carne bovina ficou mais barata em todos os cortes. Isso aí, pesquisados dos supermercados no estado de São Paulo. É o que aponta o Índice de Preços de Supermercados, elaborado mensalmente pela Associação Paulista de Supermercados, em parceria com a Fundação Instituto de Pesquisas Econômicas, FIPE. Segundo a associação, a explicação está no comércio exterior. Depois do primeiro semestre de recordes seguidos, as exportações brasileiras de carne bovina perderam ritmo em julho. A principal responsável pela retratação foi a redução das vendas para a China. No início de julho, o Brasil atingiu a conta anual de 1 milhão de toneladas de carne bovina estabelecidas pelo governo chinês para importação sem tarifa extra. 6 horas, 29 minutos, 6 e 29. Ourinhos. Câmara de Ourinhos presta homenagem a Toninho da Farmácia em Ourinhos. A Câmara Municipal de Ourinhos realizou uma sessão solene para homenagear Antônio Hernandes de la Fiore, conhecido como Toninho da Farmácia de Ourinhos. Ele recebeu o título de cidadão ouriense. Natural de Chavantes e morador de Ourinhos desde a infância, Toninho da Farmácia de Ourinhos construiu uma trajetória de mais de 65 anos dedicado à área farmacêutica. E por se falar em Ourinhos, vai acontecer hoje uma sessão especial na cidade de Ourinhos para aí tratar da situação do prefeito afastado Guilherme. Hoje acontece aí sessão de cassação com voto aberto do prefeito a Guilherme, que está afastado. 6 horas e 30 minutos, 6 e meia. Câmara de Avaré aprova projeto que prevê multa para infrações com bicicletas elétricas e ciclomotores em Avaré. A Câmara Municipal de Avaré aprovou durante a última segunda-feira projeto de lei que regulamenta a circulação de bicicletas elétricas, ciclomotores e outros equipamentos da modalidade individual no município de Avaré. O principal efeito da proposta é a criação de um sistema de penalidades administrativas que pode chegar a 100 unidades fiscais do município multa para as infrações consideradas graves. Cada unidade fiscal tem o valor de R$ 4,97, sendo que a multa poderá chegar a quase R$ 500 em Avaré. As multas foram divididas em 3 etapas na cidade aí de Avaré, aprovadas pela Câmara Municipal de Avaré. Entre as infrações classificadas estão leves, ou leves estacionamento ou parada de equipamentos de forma a obstruir calçadas, rampas de acessibilidade ou faixas de pedestre para as motinhas aí, né? Lá em cima da calçada, faixa de pedestre. O uso de fones de ouvidos ou celulares durante a condução de bicicletas elétricas e autopropelidos também não pode. E a circulação sem equipamentos obrigatórios de segurança, como capacete. As infrações médias incluem o descumprimento dos limites de velocidade, o transporte de passageiros ou cargas de desacordo com o transporte de passageiros, né? São, portanto, aí leis em Avaré que foram criadas para as bicicletas elétricas. Outro também aí, o fator que chama bastante atenção, do autopropelidos, é condução por menores de 18 anos sem acompanhamento dos responsáveis. Tem que ter lá a devida documentação. Vai ainda para o prefeito da cidade de Avaré. Então a Câmara Municipal fez a lei, juntamente com as autoridades, e agora essa lei vai para o prefeito da cidade de Avaré para analisar. São 6 horas e 32, 6 e 32. Por se falar ainda em Avaré, servidores da Prefeitura de Avaré terão aumento de 5% nos salários. Os servidores públicos municipais de Avaré terão um reajuste de 5% em seus salários a partir de 1º de setembro. O aumento foi aprovado por unanimidade pelos vereadores de Avaré em sessão extraordinária realizada segunda-feira, dia 31. O projeto de lei foi enviado à Câmara pelo prefeito Roberto Araújo na semana passada e agora acabou sendo aprovado esta semana na cidade de Avaré. São 6 horas e 33 minutos. 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Departamento Municipal de Saúde de Piraju abre vaga para psicólogo ou psicóloga. Esse foi publicado no edital de credenciamento para a contratação de psicólogo ou psicóloga profissional que será selecionado e vai atuar diretamente na área da saúde do município de Piraju. Informações no Departamento de Saúde da Prefeitura de Piraju. 6h34, 6 horas 34 minutos. Defesa Civil de Iaras atua após tempestade e realiza força-tarefa em Iaras. A Defesa Civil de Iaras, em parceria com as Secretarias Municipais de Obras, Engenharia e Serviços Públicos, realizou ontem uma força-tarefa para atender ocorrências provocadas pela forte tempestade que atingiu o município de Iaras durante a madrugada da última terça-feira. Lembrando que choveu forte também neste último final de semana em Itararé. Em Itararé, inclusive, a prefeitura decretou estado lá de emergência. Prefeituras da região ali de Itacoarituba, aquela região, estão ajudando. Carlópolis, Santo Antônio da Platina, tivemos também aí estragos. Aqui em Piraju, mais de 10 árvores caíram na madrugada da última terça-feira. Inclusive, uma árvore de grande porte em frente ao supermercado Panema, na praça em frente ao supermercado Panema, no nosso teto em Piraju, e também caiu uma árvore no nosso teto 2 em Piraju. Ontem, inclusive, mesmo estando de férias, o Érico Tavares e sua equipe, né? O Érico entrou de férias ontem, mas ele correu aí para dar suporte aí para, né, esta força-tarefa também aqui em Piraju, devido aí ao, vamos dizer assim, passou aí uma tempestade em Piraju na madrugada da última terça-feira de ontem, madrugada de ontem, derrubando árvores aqui na cidade de Piraju. São, graças a Deus, não tivemos nenhuma vítima, né? Apenas aí as quedas das árvores. São 6h36, 6 horas e 36 minutos. Desfile cívico de 7 de setembro é sábado em Sarutaiá. Vai ser sábado agora, a partir das 8 horas da manhã, no centro de Sarutaiá, o desfile de 7 de setembro. 6 horas e 36, 6 e 36. 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O curso, fale com Beto Britânico da van. 6h37, Hospital de Piraju. Dois dos quatro médicos formalizaram o contrato e aderiram ao novo modelo de atuação. O administrador do Hospital de Piraju, Aymar, informou que dois dos quatro médicos que ainda não haviam formalizado contrato com a empresa responsável pelos serviços médicos chegaram a um entendimento, regularizaram a questão contratual e já estão novamente inseridos na escala de plantões do Hospital de Piraju. A notícia é boa, graças a Deus. São 6 horas e 37 minutos. Festival de Bandas Marciais em Ipaúçu vai acontecer neste sábado, 19h30, no estacionamento do Ginásio de Esportes de Ipaúçu. Acontecerá Festival de Bandas Marciais. Piraju vai receber o 8º Campeonato Interno de Muay Thai de Shootbox. Vai acontecer neste sábado, a partir aí das 2 horas da tarde, a partir das... da 1 da tarde, né? A partir da 1 da tarde, no Ginásio de Esportes, Ginásio Velho, professor Ciro Barreiros, vai acontecer Campeonato Interno de Muay Thai Shootbox, através do Fabiano Garcia e de toda a equipe família. Todos estão convidados, a entrada será mediante a 1 quilo de alimento não perecível. Agora são 6 horas e 38 minutos. 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Agora são 6 horas e 39 minutos. Às 6 horas e 39 minutos. Olha, gente, vamos aqui registrar as nossas devidas condolências ao município de Bernardino de Campos. Faleceu nosso querido Zecão de Bernardino de Campos. O policial militar José Antônio de Lima, Zecão, 78 anos de idade. Zecão trabalhou por muitos anos na Polícia Militar em Bernardino de Campos. José Antônio de Lima, o Zecão, 78 anos. É, José Antônio, pai, inclusive do policial militar Lima Júnior, né, de Ourinhos. O corpo está sendo velado na cidade de Bernardino de Campos e o sepultamento vai ser hoje às 11 horas da manhã. Condolências, né? Zecão, muito querido em Piraju e toda a região de Bernardino de Campos, era aposentado e veio a falecer. Condolências aí aos familiares. Agora são 6 horas e 40 minutos, 6h40. Na sessão da Câmara Municipal de Piraju, realizada na noite de ontem, o vereador Reginaldo Rodrigues, o popular Piruá, sugeriu a aquisição de um caminhão preparado para a troca de iluminação pública em Piraju. Vamos ouvir o vereador, o Reginaldo Rodrigues, o popular Piruá.
8: Eu reforço aqui também em relação à iluminação pública, acompanhando aí, né, as dificuldades em licitação, né, da compra aí das luminárias de LED. Eu ainda acho que esse financiamento, né, que nós autorizamos aqui nesta casa, ainda acho importante a compra de um caminhão cesto aéreo para futuramente fazer esse tipo de serviço, que é aí a manutenção da nossa iluminação pública. Talvez, né, aí, né, há pouco tempo, chega as luminárias e aí também vai depender de uma empresa, né, terceirizada para fazer o serviço, que às vezes tem uma quantidade de pontos, talvez tenha aí 1 ou 2 dias de semanas para trabalhar. Então acredito que não, né, não vai suprir ainda as necessidades, as cobranças que a população, né, que o cidadão nos tem cobrado. Então eu faço esse esse apelo, né, ao prefeito para que reveja a questão, né, da compra desse caminhão com cesto aéreo, né, a importância, e que também se tenha equipe para trabalhar aí pelo menos 4-5 dias da semana para fazer aí a manutenção da nossa iluminação pública. Aí acredito que atende aí a toda a demanda. É, também reforço aqui em relação ao recapeamento asfáltico, essas ruas, né, já foram aí contempladas, projeto, já tem empresas que virão fazer, o que eu reforço a administração, né, a cobrança, porque eles venham quanto mais rápido fazer. Tivemos aí, né, vendo a divulgação, né, dado aí já a ordem de serviço desse recapeamento asfáltico, e o que, né, a gente reforça em questão das ruas ali, né, da Cantizane. Daqui um mês, né, acontece ali a festa, né, da padroeira, onde envolve, né, multidão de pessoas, então a gente precisa ali que esteja ali, né, essa via, esses trechos de ruas, né, de acordo. E o mesmo também acontece com o nosso distrito industrial, né? Ficamos esperando aí a Sabesp responder, né? E pelo jeito eu não tive informação que talvez começaria uma obra em agosto, né? Como assim? Então a gente pede aí essa cobrança, né, da administração, né, do departamento de engenharia, para que essa empresa, já que ganhou esse serviço, né, do recapeamento asfáltico, que possa estar vindo aí o quanto mais rápido aí, para que essas pessoas não sofram mais. Também gostaria aqui, né, de fazer aí uma, peço também aí, né, a nova diretora da saúde, a Luciana, né, essa força também, né, nesses procedimentos aí das cirurgias letivas, né. Talvez começou um procedimento já com, né, o anterior, né, o diretor anterior, e que dê essa sequência. E aqui, assim, a minha preocupação é talvez, né, uma demora possa aí, às vezes, o recurso voltar, né, para a União, para o Estado. Então, que se tome muito cuidado, né, nessa questão. Então, a gente reforça isso aí para que não deixa, né, às vezes perder um dinheiro que já está em caixa, né, para fazer as cirurgias, e passando o tempo, né, às vezes pode sofrer aí alguma penalidade. Eu creio que não, né, que tem tempo ainda. A gente reforça em relação à questão aí dessa utilização desse recurso o quanto mais rápido para a população não estar sofrendo.
7: 6h45, ouvimos o vereador Reginaldo Rodrigues, popular Piruá, que falou na sessão da Câmara Municipal de ontem. O vereador Marco Antônio dos Santos, o Marcão da Ambulância, comentou sobre cirurgias eletivas. Também falou sobre cirurgias eletivas em impasse do hospital em não poder receber recursos da prefeitura.
9: Mas que nem essa semana eu tive levando paciente na Ulambra. Até foi, no mesmo dia, foi 2 micro-ônibus com 25 pessoas, 25 pacientes, fazer tomografia e ultrassom, que é uns exames que estão atrasados já de 2 anos atrás. Tem paciente que fazia 2 anos estava aguardando e agora o SUS liberou esse tipo de exame. Então, é umas coisas que estão andando. Mas a respeito aí do hospital, essas eletivas, essas cirurgias, a prefeitura está com dinheiro lá, pelo que eu entendo e pelo que eu estou sabendo. Mas o hospital não pode receber esse dinheiro porque está com problema na justiça. E no final das contas, o que vai acabar acontecendo? A prefeitura vai ter que repassar isso para outro hospital estar fazendo a cirurgia dos pacientes nossos. Sendo que os pacientes nossos, 5 mil pessoas mês, que a gente transporta fora do município, que levamos para especialidades de outros municípios, Avaré, Unesp, Botucatu, Jaú, está sendo transportado para fora. Essas coisas que prejudicam o nosso município. E essas coisas que eu não consigo entender, até agora não consegui entender, sendo que eu estou nesse meio da saúde há alguns tempos já, há mais de 30 anos. Então essa dificuldade né? Que a gente queria, acho que todos aqui queriam entender. Porque o hospital tem a diretoria dele, tem a obrigação de resolver os problemas internos deles. Nós temos a obrigação de fiscalizar o dinheiro que é repassado para o hospital. E a prefeitura tem a obrigação de repassar o dinheiro que é para o pronto-socorro e a UES do hospital. E do jeito que está sendo colocado as coisas, parece que a gente que é culpado do fato que aconteceu dos médicos não ter acertado com a diretoria do hospital. E não é bem isso. Porque, pelo que eu sei, os médicos, alguns médicos, porque dos quatro, parece que dois ou três já voltaram, não concordaram de ficar no plantão à distância. Esse plantão à distância significa o quê? 20 mil reais. E nós, da ambulância, fazemos transferência praticamente todo dia. Duas, três, quatro, às vezes, já teve vezes, que foi comentado aqui nessa casa de lei, de ser feito 7 transferências no dia. Por quê? Quando depende de um médico que está na retaguarda e o hospital pronto-socorro solicita do médico avaliação do paciente, às vezes o médico não está realmente à disposição do hospital. Aí se coloca na onde? Na CROSS. A CROSS é o quê? É um departamento que é ligado lá em São Paulo. A CROSS direciona um lugar que é para ir esse paciente, se é a Unesp, se é a Varé, Bauru, que seja, para onde for uma vaga para o paciente. E quem está ganhando a retaguarda, como é que fica? Que são os 20 mil. Então essas coisas que eu acho que deveria estar sendo explicado para a população. Não como eu vi hoje aí, gente fazendo abaixo-assinado. Concordo, faz abaixo-assinado. A população deve fazer isso. Né? Mas o problema é que nós, Piraju, o hospital nosso, depende de nós. A Piraju é referência aqui da região nossa. Era para ser, né? E essa referência está acabando. Tejupá está indo direto para Varé, é Taquarituba. E a referência nossa está ficando aqui para trás. Por quê? Por causa de politicagem, gente. Entendeu? Tem gente pensando em ser candidato a prefeito daqui 2 anos já está aí fazendo politicagem em cima do hospital. E é isso que eu não gostaria. Obrigado, presidente.
7: Ouvimos o vereador Marco Antônio dos Santos, o Marcão da Ambulância. Às 6:50, às 6:50, vem aí as informações da polícia. Em Itapetininga, Polícia Civil de Itapetininga prende integrantes de quadrilha suspeita de aplicar golpe do falso advogado. A Polícia Civil de Itapetininga prendeu, durante uma operação ontem, 5 suspeitos de integrarem uma quadrilha que participava de golpes financeiros em idosos de diferentes regiões do país. Outras 3 pessoas estão foragidas. As prisões ocorreram durante cumprimento de mandados em São Paulo, Guarulhos e Poá. As investigações começaram após um idoso ser abordado por criminosos que se passaram por advogados e realizaram movimentações financeiras estimadas em 80 mil na conta bancária do aposentado. Além do golpe do falso advogado, neste idoso, a polícia também descobriu que há vítimas em diferentes estados brasileiros. Equipe Thor apreende 450 mil em peças de celular pela rodovia de Santa Cruz do Rio Pardo. Na tarde de ontem, por volta de 15 horas, pela rodovia de Santa Cruz do Rio Pardo, durante a Operação Impacto, a equipe Thor abordou um veículo Citroën próximo a Santa Cruz do Rio Pardo. Em vistoria, os rodoviários localizaram aproximadamente 5 mil módulos de celular, 2 mil baterias e 180 capas de diversos modelos de celulares, todos do Paraguai, sem documentação fiscal. O autor declarou ter recebido as mercadorias em Presidente Epitácio, São Paulo, com destino ao bairro do Brás, em São Paulo. Ele foi ouvido e liberado. Responderá pelo crime em liberdade. o veículo e as mercadorias foram apreendidos e encaminhados à Receita Federal de Bauru. Participação do repórter Marcos Fernandes. Agora são 6:52, 6:52, e foi sepultado ontem à tarde na cidade de Paranapanema o jovem que morreu vítima de acidente na rodovia Raposo Tavares em Paranapanema, João Vitor Nascimento Cruz. João Vitor Nascimento Cruz tinha 18 anos de idade, morava em Paranapanema. Ele foi vítima do acidente que aconteceu no início da noite de segunda-feira, próximo ao distrito de Olambra, né, município de Paranapanema. Inclusive, o velório começou ontem, 1:00 PM, na Igreja Assembleia de Deus, Ministério Belém, no bairro Jurumirim, lá na cidade de Paranapanema, e depois ele foi sepultado na cidade de Paranapanema. Ele tinha 18 anos de idade. Duas pessoas morreram nesse acidente que envolveu uma van, né, da escolar de Paranapanema, envolveu um veículo e envolveu também uma carreta. Também faleceu da cidade de Itapeva neste acidente, foi também sepultada ontem em Itapeva, Raquel de Oliveira Proença. Raquel de Oliveira Proença Almeida, ela que morava na cidade de Itapeva e também, infelizmente, veio a falecer. Agora são 6:54, 6:54. Atenção, gente, porque a escola ETEC, a ETEC Valdir Duron Júnior de Piraju, passa a receber aí as inscrições. Inscrições começando hoje. A escola Valdir Duron Júnior recebendo inscrições. Ensino médio mais técnico em administração, período da manhã. Ensino médio mais técnico em desenvolvimento de sistemas, período da manhã. Técnico em eletrotécnica à noite. Técnico em serviços públicos à noite. Informações para o vestibulinho. As pessoas podem ligar para a escola 998-98-9848 ou ir diretamente, né, ou entrar aí pela rede social da escola ETEC Valdir Duron Júnior em Piraju. Agora são 6:55, 6:55. Bom dia, obrigado. E daqui a pouquinho nós vamos ter aí o horário eleitoral.

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2: 6h55.
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1: Oi, bom dia! 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
2: Bom dia, tá começando mais um Manhã de Sucesso pra vocês na 99. Eu sou a Débora Aureliano e eu fico com vocês até as 9 horas da manhã. E aí, galera, como é que vocês estão hoje? Como vocês passaram? Eu espero que esteja tudo certo por aí, porque aqui comigo tá tudo 10, beleza? Hoje é quarta-feira, dia 2 de setembro de 2026. E agora são exatamente 7 horas e 33 minutos. E a vocês aí, ouvintes, que já estão ligadinhos conosco, muito obrigada pelo carinho, por todas as mensagens que nós já recebemos por aqui, claro, né? E também, é claro, para você que está chegando agora, seja muito bem-vindo a mais uma manhã aqui no Manhã de Sucesso, tá bom? Como eu digo, sempre até as 9 tem muita coisa boa para vocês, então aumenta o volume do seu rádio aí, bora aproveitar. 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O melhor som do seu rádio já tem sucesso chegando. Nós vamos de Rita Lee com Desculpe o Auê.

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1: Manhã de sucessos pra vocês na 99, galera. Bom dia, são 7 horas e 36 minutinhos por aqui. 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Ok, turma, são 7h39, agora comigo também o Brunão, o Bruno Oliveira.
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1: 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Galera, bom dia. Nós vamos para um intervalo. Mas logo, logo eu tô voltando e tem mais manhã de sucesso pra vocês. Aguenta aí.
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4: Oi, maravilhosas. Que alegria ter vocês aqui com a gente no Toque de Mulher. Eu sou Andressa Pires e é um prazer enorme conduzir essa nossa conversa. Um momento especial pra gente se conectar. Nesta parte do programa, a gente vai conversar sobre algo fundamental, a beleza feminina, que a gente sabe que vem muito do autocuidado emocional. Não adianta só investir na maquiagem ou na estética, né? Se a gente não cuida da nossa saúde mental, o cansaço reflete no nosso corpo e na nossa aparência. Estar bem emocionalmente nos deixa mais leves, seguras e confiantes. Para isso, um segredo é aprender a ouvir nosso corpo. Cansaço, dores frequentes, falta de energia, são sinais que ele manda o tempo todo sobre nossas necessidades. Respeitar esses sinais é essencial para manter a saúde em equilíbrio. E olha, autocuidado não precisa ser nada caro ou complicado. Um banho relaxante, cuidar das unhas, passar um creme no rosto, pequenos momentos para se conectar com a gente mesma já fazem uma diferença enorme, trazem conforto. Fica ligadinha, porque o Toque de Mulher volta já já com mais dicas para você. Não sai daí.
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1: De volta com Manhã de Sucesso pra vocês, galera. Muito bom dia. São 7h50. E agora, vocês sabem que começa o nosso horóscopo. Bom, turma, o primeiro signo do dia pra vocês aí é Áries. Arianos, bom dia, galera. Nós vamos seguindo com a nossa programação e vocês prestem atenção no horóscopo de hoje, beleza? Bom, quartou com ótimas notícias. Além de iniciar o dia com boas energias para resolver pendências e botar o serviço em ordem, você vai enxergar oportunidades de aumentos e ganhos. E o seu lado prático tá online, então aposte, beleza? Descanso, autocuidado e alimentação saudável prometem ser um santo remédio, inclusive para os intestinos. Com pequenos ajustes, você pode aprender a gerar grandes resultados só com isso. Então, não subestime o poder da disciplina. Valeu, arianos! A cor do dia para vocês do signo de Áries hoje é cinza, pessoal. Vamos então agora com taurinos, que fazem aniversário do dia 21/4 a 20/5. Ótimo dia para bolar novas estratégias, inclusive em jogos. Sua criatividade e praticidade estão em alta, o que favorece planos bem pensados, palpites e boas oportunidades. Algumas surpresas positivas podem vir a pintar também. Pode quartar mais leve e de bem com a vida. Amanhã é perfeita para investir num hobby ou lazer e renovar as suas energias. Só mantenha cautela com a preguicinha. Relaxar é bom, mas fazer do sofá sua residência não é muito legal não, né, taurinos? A cor do dia pra vocês hoje é cereja, turma do pessoal aí de touro, né? E agora, finalizando com geminianos, que fazem aniversário do dia 21 do 5 a 20 do 6. Bom, pode ser um dia de conversas sérias com os parentes, mas que tendem a facilitar importantes ajustes na convivência. Se você está com alguma mágoa, amanhã favorece pedidos de desculpa, compreensão e até o perdão. Além de desacelerar o ritmo, a Lua em Touro ativa o modo avião nesta quarta. Ainda bem que o trígono com Mercúrio pela manhã te ajuda a organizar os pensamentos e ter mais clareza para aliviar as tensões. A cor do dia para vocês do signo de Gêmeos hoje é amarelo e este foi o nosso horóscopo. Daqui a pouquinho tem mais para vocês.
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1: Manhã de sucesso para vocês, 7h52 na 99, galera. Bom dia! Vamos então, dando sequência à nossa programação, para você que está aí e ainda não mandou seu bom dia, mande agora. 998-330610. Eu estou te intimando a me desejar aí um bom dia. Inclusive, ó, já tem uma galera por aqui, agora nós vamos dar um beijo pra turma, hein? Não para de chegar mensagem, que tudo, gente. Olha só, minha amiga Rose, fala, minha amiga Rose, bom dia. Rose tá nos ouvindo lá na Codas Paulo, né? Sempre muito querida, uma... todas as manhãs ligadíssima com a gente na 99. Um beijo, hein, Rose? Deus nos abençoe. Comigo também, Loraciona Campos, ligadíssima com aquela mensagem de bom dia maravilhosa. A dona Margarida também, hein? Sempre com mensagens maravilhosas, com reflexões que fazem todo sentido. Obrigada por compartilhar com a gente, viu, dona Margarida? Um beijo e um bom dia pra você. Comigo também a Zulmira, e ela falou bom dia a todos da 99,1. Bom dia, Zulmira, um beijo. Quem mais está por aqui? Deixa eu ver. Ah lá, ó. É a Maria Helena Faria. Bom dia, Maria Helena. Um beijo. Obrigada pelo carinho sempre. E olha, nosso WhatsApp mais uma vez para vocês. 998-330610, tá bom? Este é o nosso número por aqui. Você pode mandar o seu bom dia, sua mensagem, pedir a sua música, até tirar uma onda comigo. Às vezes até pode, até. Calma lá. Ó, vamos seguindo por aqui, são 7h53. 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
1: 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São 7h58 agora, nós vamos seguindo. Sabe quem tá chegando? É a dupla Kaique e Alessandro, juntamente com a Mariana Fagundes. E o sucesso da vez é largado recente.
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1: Ô, Tiagão, essa é pra vocês aí na José e Marias, hein?

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1: 8:01, bom dia.
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7: De volta com Manhã de Sucesso para vocês na 99. Bom dia, turma. Tem mais um bloco do horóscopo agora. E chegou o momento de falar com cancerianos, e eles fazem aniversário do dia 21/6 a 21/7, beleza? Boas trocas, colaborações e oportunidades estão previstas logo de manhãzinha. Como tende a ir direto ao ponto, contatos, reuniões, mensagens e negociações prometem fluir bem melhor hoje. E os astros vão facilitar um bate-papo claro, objetivo e certeiro logo no começo da manhã, podendo ser um dia para se aproximar de amigos mais chegados, fortalecer laços e planejar atividades ou encontros gostosinhos. Além do seu círculo social, que pode, né? Alguém vai despertar o seu interesse por aí e você saberá como agir, beleza? A cor do dia para vocês do signo de Câncer hoje é magenta, galera. Um bom dia agora também para os leoninos, a galera do signo de Leão, que faz aniversário dia 22/7 a 22/8. Os astros prometem recompensar a consistência e decisões racionais, mesmo sem holofote. É o momento de organizar metas, pensar no que vale o seu esforço e buscar resultados sólidos para poder avançar, alcançar estabilidade e sucesso. Mercúrio na casa da fortuna e em trígono com a Lua pela manhã, com as chances de conquistar os seus objetivos e aumentar a sua renda. Olha só, hein, gente? A cor do dia para vocês do signo de Leão é dourado. E para finalizar e fechar com chave de ouro, nós falaremos com virginianos, que fazem aniversário do dia 23/8 a 22/9. Iniciativas e decisões sobre planos futuros estão favorecidas, inclusive envolvendo um projeto, curso ou viagens a trabalho. Ao longo do dia, você tende a mostrar eficiência, precisão cirúrgica e produtividade. E agora, no amor, a vontade de dar um passo adiante com seu paquera vem com tudo hoje. E você pode levar a relação para um outro patamar, hein, virgem? A cor do dia para vocês é creme. E este foi o nosso horóscopo. Daqui a pouquinho tem mais.
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7: Manhã de sucesso para vocês na 99, galera. Bom dia, são 8 horas e 11 minutos. Nós vamos seguindo por aqui. 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
7: Manhã de sucesso pra vocês. Nós vamos até às 9 horas da manhã com muita música boa, viu? São 8 horas e 13 minutos agora. Vamos dar um alô pra galera toda por aqui. Fala, meu amigo Samir. O Samir tá lá na Casa Michel ouvindo a 99. Bom dia. Quem mais por aqui é o meu parceiro Rafael Fabrício. Alô, Rafael. Bom dia. Valeu. Sempre ligadinho aqui com a gente. Quem mais? Deixa eu ver que tá ligadinho comigo, mandando bom dia, mandando mensagem. Olha, a dona Elizabeth Pinheiro Rosa, ela que tá lá ouvindo com o Valdenir, né? Tem a Bel, a Rosa, todo mundo, a Lenita, né? Ligadinha na 99. E a própria dona Elizabeth lá no Eldorado. Dona Elizabeth, um beijo pra você, hein? Quem mais por aqui comigo é a dona Sônia Campos. Um beijo, dona Sônia. Valeu pelo carinho sempre. A minha amiga Cida. Oi, dona Aparecida. Um beijo pra você também, hein? Ela também está nos ouvindo lá no Eldorado. Quem mais? Deixa eu ver, o Clóvis Rodrigues. Ó só, o Clóvis, ele falou: bom dia, Débora. Eu gostaria de parabenizar a minha sobrinha que faz aniversário hoje. 2/9. Alessandra. Alessandra Cury, né? Que Deus abençoe ela, claro, né? Com muito amor, paz, saúde e que Deus dê muitas bênçãos. Amém, né, Clóvis? Nós aqui, em nome, né, de toda a equipe da Rádio Paranapanema, também gostaria de parabenizar a Alessandra. Meus parabéns, Alessandra. Feliz aniversário, né? Como já disse o seu tio, nós temos aqui as mesmas intenções, né? Que você tenha muitas bênçãos, paz e saúde e muito amor aí na sua vida, valeu? E claro, né? Um alô especial aqui do Clóvis Rodrigues, é o tio mandando, desejando, né, felicidades à sua sobrinha. Valeu, Clóvis, por compartilhar esse momento com a gente. Eu gosto bastante desse momento. E mais, galera, vamos ver também. É o meu amigo João Honório. Fala, João, bom dia. Ele que está nos ouvindo, sabe na onde? Lá no Posto Ruf, lá na subida do teto, né? Pediu sucesso também, já vai tocar. Valeu, João. Bom dia pra vocês. E o João também, porque tem vários João por aí, né? Só João, João, João. Bom dia pra todos vocês. A galera toda lá no posto Ruf, na subida do teto. Valeu, turma. Ó, o pessoal tá por aqui, tá pedindo música. Inclusive, a Lucinha Aureliano pediu, ó, Que de Abelha, com Pintura Íntima, maravilhosa. São 8h16. Daqui a pouquinho tem mais, aguenta aí.

0: de abelha com sucesso Pintura Íntima, sou 8h20, bom dia.
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4: Alô você, eu sou a Andressa Pires e a gente tá de volta, cheia de dicas boas, viu? E falando em dicas, que tal uma ideia super diferente para cuidar dos seus cabelos? Muita gente se pergunta como uma sobremesa pode fazer bem para os fios. Mas olha só, a gelatina tem muito colágeno e açúcar. O colágeno ajuda na elasticidade, a reter a umidade e deixa o cabelo mais macio e forte. Já o açúcar fecha as cutículas, deixando os fios mais soltos e brilhosos. Para fazer em casa é fácil. Misture meio pacote de gelatina incolor com 2 colheres da sua máscara de hidratação preferida. Com os cabelos limpos, divida em mechas e aplique, evitando o couro cabeludo. Deixe agir uns 20 a 30 minutinhos e enxague bem. Experimenta e depois me conta. A gente já volta rapidinho com mais dicas e muita conversa boa aqui no Toque de Mulher. Fica ligadinha.
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1: 8:24. Bom dia, galera. Nós vamos seguindo por aqui agora com mais um bloco do horóscopo para vocês. E é o seguinte, turma aí do signo de Libra, chegou o momento tão esperado, beleza? Pessoal que faz aniversário do dia 23/9 e a 22/10. Boas chances, né, de começar a quarta negociando melhor, enxergando detalhes escondidos ou resolvendo pendências financeiras. Dia também para desenrolar dívidas e organizar tudo, inclusive grana compartilhada. Pode ficar mais fácil mudar a forma de enxergar a vida, liberando tensões profundas e suavizando emoções densas. Apostar num momento de pausa também vai fazer toda a diferença hoje para você aí do signo de Libra. Então, librianos, prestem atenção, a cor do dia para vocês é lilás. Agora eu falo com o pessoal do signo de Escorpião e a galera faz aniversário do dia 23/10 a 21/11. Bom, networking, aliança ou conversas sérias prometem te render uma ótima oportunidade. É um bom dia para negociar e consolidar parcerias, conquistando mais estabilidade e acordos sensatos. Com a comunicação fluindo super bem no início do dia, você pode aproveitar para ter um papo sincero com aquele amigo ou alguém próximo e tomar uma decisão em grupo. Agora, a cor do dia para vocês do signo aí, olha, de Escorpião, é verde e esmeralda. E para finalizar e fechar com chave de ouro, nós falaremos agora com sagitarianos, que assim como eu, fazem aniversário do dia 22/11 a 21/12. Reunião com chefe ou entrevistas para um job, né, promete dar certo logo cedo. Amém! A energia lunar favorece a organização, bom gosto e determinação, sendo um bom dia para otimizar tarefas rotineiras. É o dia também para colocar a vida em ordem e investir numa rotina mais saudável, principalmente na alimentação. A garganta pede atenção, hein? E a notícia boa é que pode ser mais fácil ajustar hábitos na base da lógica e da praticidade. E a cor do dia para nós de Sagitário hoje é azul claro, galera. Este foi mais um bloco do horóscopo. Daqui a pouco tem mais.
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1: Manhã de sucesso para vocês aqui na 99, galera. Bom dia! Por aqui nós vamos seguindo com a nossa programação. 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Belezinha, turma? São 8 horas 31 minutinhos. Um alô lá para Laura Rodrigues. Oi, Laura. Um beijo para você, Laurinha. Um beijo também para Solange. A galera toda ouvindo a 99. Quem mais? Vamos ver aqui, ó. É a Amanda Victoria, que mora ali na Cantizane. Bom dia para você, Amanda. Valeu aí pelo carinho sempre, pela audiência. E nós vamos seguindo por aqui. Vamos falar agora de coisa gostosa. 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
1: 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E aqui nós vamos seguindo, é lógico, meus amigos. Manda aí para mim o seu bom dia, a sua mensagem. E bora curtir a melhor programação e o melhor som do seu rádio. Ok? Porque, inclusive, tem música chegando. Nós vamos com o Mumuzinho, com o sucesso da vez a 500 km.

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7: Fala galera, de volta com Manhã de Sucesso para vocês na 99. Agora chegou o momento do nosso último bloco do horóscopo. E eu falo agora então com capricornianos, né? O pessoal que faz aniversário do dia 22 do 12 ao dia 20 do 1. Bora lá então? Olha, capricornianos, bom dia! Com a sua criatividade e visão prática bombando, é um ótimo dia para mostrar ideias e soluções úteis. O expediente tende a render mais quando você faz o que gosta. Só mantenha a cautela para não passar muito tempo no cafezinho, tá bom? Se depender da Lua, seu paraíso em trígono com Mercúrio pela manhã promete colar em você. Coisas agradáveis e ótimas surpresas tendem a surgir aqui e acolá, e principalmente em viagens. E a cor do dia para vocês do signo de Capricórnio hoje é marrom, beleza? Agora falando com aquarianos que fazem aniversário do dia 21 do 1 a 19 do 2. Os astros prometem deixar o seu faro para negócios, acordos e oportunidades bastante afiado. Pode pintar uma boa ideia para reforçar a renda ou ainda uma ajudinha financeira de um parente para resolver algumas pendências. A cor do dia para vocês do signo de Aquário hoje é azul royal. E para finalizar, nós falaremos com peixes, que eles fazem aniversário do dia 22 ao dia 20 do 3. Seu poder de persuasão está tinindo e você pode abrir portas já no início do expediente. Algumas reuniões, negociações e parcerias estão beneficiadas. Então aproveite para trocar ideias, fazer networking e mostrar trabalho. A cor do dia para você do signo de peixes hoje é violeta e este foi o nosso horóscopo. Amanhã tem mais.
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7: Manhã de sucesso para vocês aqui na 99, galera. Bom dia, são 8h42. E ó, logo na sequência nós temos aí um momento de ficar informado aqui comigo. Então bora lá.
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7: Manhã de sucesso para vocês e aqui na 99, galera, bom dia. Vamos seguindo com a nossa programação. E gente do céu, tanta coisa acontecendo por aqui, né? nós vamos falar um pouco sobre tudo isso que tem chamado a atenção. Antes, deixa eu lembrá-los a vocês que hoje, nesta quarta-feira, você que ainda não mandou sua mensagem, não mandou o seu bom dia, pode mandar aqui no 998-330610, tá bom? Vamos lá, a nossa informação de hoje, olha só. Com ventos de 100 km por hora e rastro de destruição, chuva deixa famílias desalojadas no interior de São Paulo. O temporal que atingiu cidades da região de Itapetininga provocou, desde domingo, gente, destelhamentos de casas, quedas de árvores e alagamentos. As chuvas também causaram o cancelamento de aulas e deixaram centenas de famílias desalojadas. O município que mais sofreu impacto foi Itararé, onde mais de 700 famílias tiveram as casas atingidas pelo temporal. A Defesa Civil Municipal informou nessa terça-feira, no caso ontem, né, que choveu 72,10 milímetros entre a noite de segunda e a madrugada da terça. Desde domingo, gente, acumulando muita, muita chuva, né? E de acordo com a Defesa Civil Municipal, 12 pessoas foram alojadas na Escola Municipal Maria da Silveira Vasconcelos. Nesta quarta, hoje, dia 2, elas devem ser transferidas para a antiga base da Guarda Civil Municipal para permitir o retorno das aulas na unidade escolar. Conforme a Prefeitura, as aulas foram suspensas nas escolas municipais na segunda-feira e retomadas na terça. A segunda Defesa Civil também, até às 6 horas, foram atendidas 719 residências afetadas pela chuva, gente. Muitas famílias desalojadas. Uma situação muito triste, tá bom? Assim que nós tivermos mais informação sobre esse e outros casos, eu vou trazendo para vocês durante a programação, ok? São 8h43 agora e nós vamos à previsão do tempo, né? Já que nós estamos falando de temporal, vamos lá.
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7: Manhã de sucesso para vocês aqui na 99. Então hoje, quarta-feira, máxima de 22 graus, a mínima é de 14. A previsão, turma, é dia de sol com nuvens. Ao amanhecer, algumas névoas, mas nada demais, tá bom? Para amanhã, quinta-feira, dia 3, máxima de 26 graus e a mínima de 13. Com a previsão aí de sol e muitas nuvens durante o dia. Sexta-feira, dia 4, máxima aí, olha, de 28 graus, a mínima de 15 e a previsão é de sol com aumento de nuvens pela manhã e pancadas de chuva à tarde e à noite, com 6 milímetros de chuva previstos. Pro sábado, dia 5, máxima aí de 24 graus, a mínima de 16 e a previsão é de sol com algumas nuvens e de chuva rápida durante o dia e à noite, com 11 milímetros de chuva previstos. É, vai chover um pouquinho, tá bom? E pro domingo, dia 6, máxima de 17 graus, a mínima de 12. E a previsão, gente, é de tempo nublado aí com a tarde e amanhã chuvosas, com 17 milímetros de chuva previsto. Muita chuva vindo aí pro final de semana, tá bom? Pra sexta, pra sábado e domingo, então preparem os seus guarda-chuvas. Beleza? 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
7: Bom, lembrando, né, gente, que hoje aqui, nesta quarta-feira, dia 2 de setembro, mais no início de mês, você que ainda não mandou sua mensagem, pode mandar aqui pra mim no 998-330610. Meu amigo internacional, alô, Lu Moreira. Bom dia, Lu, um beijo. Quem mais por aqui comigo também, ligadinho na 99? É o meu amigo Anderson Carvalho. Bom dia, Anderson. Ele disse, pelas estradas da região, curtindo a programação da Rádio Paranapanema. Muito obrigada pelo carinho, Anderson Carvalho. Obrigada mesmo. É bom quando a gente tem nossos amigos de fora sempre acompanhando a programação, né? Aí sim, turma. Bom, vocês já estão informados sobre as notícias, sobre a previsão do tempo. E agora nós vamos para um rápido intervalo. Quando eu voltar, tem muito mais para vocês. Aguenta aí, hein?
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7: Manhã de sucesso pra vocês na 99, galera. Bom dia! Bom, por aqui na 99, a melhor programação e a melhor som do seu rádio. A dona Natalina tá mandando aquele bom dia. Bom dia, dona Natalina. Um beijo pra você. Muito obrigada pelo carinho de sempre. Todas as manhãs ligadíssima com a gente na 99, né? Falar pra vocês que é o seguinte. Tem mais música vindo aí, tá bom? Tem mais sucesso pra vocês aqui na 99. Calma lá, vamos lá então. Com Deu Moral, gente. Zé Neto e Cristiano.
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7: Ó, essa vai pros meus parceiros lá no posto Ruf, hein?

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1: Manhã de sucesso pra vocês, galera. Chegamos ao fim de mais uma programação na 99. Eu quero agradecer a todos que participaram aqui comigo, que mandaram o seu bom dia pra você que está ouvindo, né? Às vezes não dá tempo de mandar mensagem, mas é claro, não fica um dia sem ligar na 99. Muito obrigada pelo carinho de todos vocês. Um alô especial também pra Marta Braga. Um beijo pra você, Marta. Obrigada pelo carinho sempre. Bom, como eu sempre digo a vocês, né? Além da companhia de todos, eu sou muito, muito, muito feliz por estar com vocês todas as manhãs, tá bom, gente? Eu vou ficando por aqui, mas na sequência tem muito mais pra vocês com Estação 99, a manhã completa, né, gente? Com Cris Silveira e, é claro, com a nossa programação aqui na Rádio Paranapanema. Então, continuem ligadíssimos, tá bom? Eu volto amanhã, a partir das 7 horas da manhã, nosso encontro tá marcado. Belezinha? Fiquem com Deus, aproveitem aí hoje, quarta-feira, né, dia 2 de setembro. Tem um mês inteiro pra você de novas oportunidades, novas chances, então aproveita, tá? Aproveita, beleza? Fiquem com Deus e, é claro, gente, bora finalizar por aqui também, né, com os nossos parceiros e patrocinadores do Manhã de Sucesso, né, galera toda lá no Espaço Essência. 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Todo mundo por lá, ligadinho na 99. E a gente finaliza hoje também com Charlie Puth, Wiz Khalifa, com See You Again. Beleza, gente? Tchau, tchau. Fiquem com Deus e até mais.

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0: 9 da manhã, 4 minutos. Bom dia, bom dia. Começando mais um Estação 99. 9:05 agora, depois da Débora Aureliano. Amanhã de sucesso está chegando Estação 99, comigo Cris Silveira. Aí está até às 11:30 da manhã e eu te faço companhia aqui, ó, na manhã mais gostosa, na maior audiência do seu rádio. 9:05, não perca a hora certa, o relojão. A partir de agora tem música boa na sua manhã, tem prêmios, tem você aqui, tem interatividade. Hoje é quarta-feira, hein, turma? Meio de semana, hoje é dia de Feira da Lua. Hoje, dia 2 de setembro de 2026, quarta-feira. Onde quer que você esteja, meu senhor, minha senhora, meu amigo, minha amiga, seja muito bem-vindo, seja muito bem-vinda. E Deus abençoe grandemente o seu dia, a tua manhã. E é claro, com a graça de Deus e de nosso Senhor Jesus Cristo. Vamos que vamos, hein? Pra frente, pra cima, sempre juntos. Tá chegando a mensagem de hoje, a mensagem do dia. Com Odelair Verdim.
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2: Quarta-feira, mais um dia abençoado por Deus. Ô Cris, bom dia. Alô, ouvintes, muito bom dia. Eu trago hoje uma mensagem que vai falar aos nossos corações. Vamos acompanhar a mensagem do dia.
3: Obrigado, meu Deus, por estar sempre comigo, ao meu lado, por me dar muita força para poder continuar lutando, por me dar luz quando nada enxergava, por me dar sabedoria para meus problemas resolvê-los, por me estender os seus braços, Senhor, para me indicar o caminho a ser percorrido, por me compreender quando erro, pois somente assim posso compreender os erros do próximo, por cada dia que surge em minha vida, por me fazer compreender melhor a vida, por me fazer crescer em meu sofrimento, por me dar amigos, mesmo que poucos, mas sinceros. Obrigado, Senhor, por este momento de alegria, pois para chegar até aqui, foi necessário muita força, perseverança, luz e principalmente muita fé. Eu te amo, meu Jesus.
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0: Nove da manhã, 8 agora. Padre Fábio de Mello.

9:13 agora. Bom dia, o Padre Fábio de Melo aqui no Estação 99. Eu descansarei.

0: 9 da manhã, 13. 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

0: 9 da manhã, 24, bom dia, o Thales Roberto e o Jorge da dupla Jorge Matheus. Quem tá acompanhando nesta manhã, minha amiga Adelaide. Oi Adelaide, bom dia, obrigado pelo carinho da audiência. Ela falou, Cris Silveira, eu ouço todas as manhãs, mas nem sempre eu consigo mandar mensagem. Hoje ela mandou, foi atendida, tá ouvindo com a gente esta manhã gostosa de quarta-feira, a belíssima canção na voz do Thales Roberto e do Jorge Matheus, Avenida do Arrependimento. Ô Adelaide, boa sorte pra você, ela falou, Cris, coloque eu na Feira da Lua aí. Falando nisso, tá liberado pra você a partir de agora nosso WhatsApp 998-330610. Manda pra cá teu nome. E onde você tá ouvindo a 99, manda aí. Fazendo a Feira com a 99. Coloque na tua mensagem Fazendo a Feira com a 99 e você concorre a todos os prêmios de hoje da Feira da Lua. Bom demais, hein? Olha, esta quarta-feira maravilhosa vai ficar mais gostosa ainda com você. Ah, você indo para a feira por nossa conta. Já pensou?
1: Olha o que ele fez comigo.
0: 9h26, 998-330610. Mandar um alô bem especial lá para minha amiga Aline. Line Churros Gourmet, o trailer rosa. Também a banca do Rogério, lá Rosana e Dandara, bom dia. A banca lá do Newton e da Janete. O caldo de cana lá da Dona Lourdes e do Seu Jorge. A mini pizza da Lua do Luiz e Nilza. Também o caminhão lá do Daniel e da Ana de Timburi. A Valéria Massas Caseiras. Mota Espetinhos, o trailer do vereador Kaique Mota. Também a banca do Benedito e da Cleide. A banca da Adriana Barbosa. E é claro, um abraço especial a todos os feirantes. Que vocês tenham uma feira hoje maravilhosa, abençoada e que vendam muito. Ah, e para você ouvinte, o melhor ouvinte do rádio, ouvinte aqui da 99.fm, manda para cá a tua mensagem. 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Então, olha, dá pra você curtir numa boa esta quarta-feira. E o melhor, leva alguém com você, né? Vai lá com a mamãe, com o papai, vai lá com o filho, com a filha, com amigo, amiga, namorado, namorada, esposo, esposa. Vai lá curtir, né? Vai lá curtir a feira. Hoje tem Coricult, toda quarta-feira tem, hein? E ainda vai fazer a feira por nossa conta.
1: Oh!
0: 998-330610. Manda aí, ó. Fazendo a Feira com a 99. Boa sorte pra você. 928. Hoje também tem uma pizza deliciosa. 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Tá? 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Não, é grande. 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Lá da Estação dos Pães, a minha amiga Joyce, na Tibiriçá, ao lado da igreja. Alô, Joyce, bom dia. Alô, meninas. Aí, alô, turma toda da Estação dos Pães, bom dia. Lembrando que sabadão, como eu falei lá no comecinho do programa, sabadão, inauguração, Estação dos Pães, Codespaulo. Todo mundo convidado, hein?

0: 9h29, bom dia. 998-313-0610. Teu nome, de onde você está ouvindo a gente. Aproveita, vá mandando, porque já lotou de mensagens. Manda já. Não deixe para a última hora. Quem sabe não é hoje que você vai para a Feira da Lua por nossa conta. Ou leva uma pizza deliciosa, mais refrigerante. É. 998-330610, fazendo a feira com a 99. Boa sorte. 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Comigo, Cris Silveira, Estação 99. 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
3: Olá, maravilhosas. Que alegria ter você de novo aqui no Toque de Mulher. Eu sou a Andressa Pires e estamos de volta com o nosso bate-papo leve e cheio de dicas para você arrasar. Para a gente começar a nossa conversa, que tal uma ideia para deixar sua casa ainda mais linda e funcional? Muita gente acredita que apostar no branco vai fazer com que os ambientes pareçam mais amplos, né? Mas olha só, essa regra existe para ser quebrada. A decoração monocromática pode acabar com a percepção de profundidade. Cores diferentes, especialmente as quentes, dão aquele toque de aconchego que um lar precisa. E outra coisa super importante, priorize a funcionalidade. Se o ambiente é pequeno, pense em móveis multifunção, como sofá-cama, balcões que também são mesas e prateleiras que podem ser tanto decorativas quanto utilitárias. Gostou? Fica por aí, porque na próxima parte tem muito mais do Toque de Mulher, com dicas incríveis pensadas especialmente para você. Não sai daí.
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9h39, bom dia, inesquecível Rita Lee aqui no Estação 99. Oi, Valquíria, obrigado pela companhia, pela audiência, estão vindo a gente no Teto 2, alô Teto 2, certo? Todo mundo aí, um ótimo dia, a Valquíria pediu, tá ouvindo a Rita Lee, Amor e Sexo. E ela mandou, Cris Silveira, quero ir na Feira da Lua hoje, coloque eu aí, fazendo a feira com a 99, participe você também, faça assim como a Valquíria, 998-33-0610. Manda teu nome, de onde você tá ouvindo a gente, manda um fazendo a feira com a 99. E boa sorte aí, turma, 9h40 agora.

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9h42, bom dia. Aqui você tem muito mais, hein? 998-33-0610. Manda aí, Fazenda Feira com a 99. Boa sorte pra você.

0: 9 da manhã, 44, 9h44, não perca a hora certa, o relojão. Bom dia, bom dia. Hoje, quarta-feira, meio de semana, hein? Hoje, dia 2 de setembro de 2026. Hoje tem Feira da Lua, tem prêmios pra você da Feira da Lua. Hoje tem pizza deliciosa, maravilhosa, refrigerante 2 litros lá da Estação dos Pães. Todo mundo participando, hein? 998-33-0610. E vem aí, atenção, hein? Vem aí a maior cobertura das eleições 2026. Aqui com a equipe da 99.
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9 da manhã, 54. Bom dia. Quem pediu tá ouvindo a gente nesta manhã? Minha amiga Vanessa. Oi, Vanessa, bom dia. Obrigado pela mensagem de carinho. Pediu a Marisa Monte. Nove da manhã, 54. Belíssima canção, hein, Vanessa? Marisa Monte, a sua. E a Vanessa ofereceu especialmente para o Antônio Carlos. Está no trabalho, numa obra, lá no bairro Doreto. Alô, Antônio Carlos, aí numa obra, aí no bairro Doreto. Ótimo dia para você, hein? A Vanessa mandou um sucesso da Marisa Monte. Ela falou, Cristo Ferreira, ele não perde um programa seu. Tá ouvindo lá, com certeza. Obrigado, Vanessa. Obrigado, Antônio Carlos. Todo mundo aí, um ótimo dia. E ela mandou um Fazendo a Feira com a 99. Boa sorte. 9h55, perca hora não, hein? Acerta o relajão. 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Isso. 9h57, acerta o relógio aí, hein? 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
0: 10 da manhã, bom dia.
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0: Essa manhã, 8, bom dia, toca Raul, Raul Seixas aqui no Estação 99, Maluco Beleza. Quem pediu? Minha amiga Raíssa. Oi, Raíssa, bom dia, tudo bem, Raíssa? Um ótimo dia para você. Raíssa Mendonça Martins, tá participando aqui da Feira da Lua, mandou um Fazendo a Feira com a 99 e pediu música, pediu Raul Seixas, Maluco Beleza. Está oferecendo especialmente para o papai, que está na sintonia, o Anderson de Oliveira Martins. Alô, Anderson, bom dia, olha. Está curtindo sucesso aí, hein? A Raíssa mandando para o papai Anderson. Maluco Beleza, Raul Seixas.
1: Um

Mandar um alô também lá pro meu amigo Marquinho, rapaz. O Marquinho que é fãzaço do Raul Seixas. Marquinhos lá da oficina, na saída lá pra Manduri, saída lá pro Distrito Industrial. O Marquinho tá lá, sempre curtindo a gente. Alô, Marquinho, ótimo dia pra vocês aí, bom trabalho. Ele sempre manda o Cris Silveira, toca Raul. Abração lá pro Marquinhos e todo mundo lá da oficina, hein? Um ótimo dia. Ficar 998-330610, manda aí teu nome, de onde você tá ouvindo a gente, manda fazendo a feira com a 99, boa sorte pra você. Também tem pizza maravilhosa, recheadíssima. Não é aquela pizzinha pequenininha, não, pizza mesmo. 8 pedaços, pizza grande, a mais recheada da cidade, lá da Estação dos Pães, da minha amiga Joyce, e todo mundo aí, bom dia, bom dia.

0: 10 e 11, bom dia, mandou alô pro meu amigo Rodrigo. Alô, Rodrigo, bom dia, obrigado pela audiência, pela sintonia na 99. O Rodrigo tá ouvindo, mandou aqui, ó, fazendo a feira com a 99, mandou, tá curtindo a gente no carro, né? Obrigado pela carona aí, ótimo dia, Rodrigo, bom trabalho.
1: É você olhar no espelho e se sentir um grandíssimo idiota, saber que é humano.
0: Não perca tempo não, hein? Vá mandando pra cá tua mensagem, 998-330610, o teu nome, de onde você tá ouvindo a gente. Manda aí, fazendo a feira com a 99, e boa sorte.

10h12, não perca a hora certa, o relógio sempre com a gente. 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

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Bom dia pra todo mundo aí, hein?

0: Nessa manhã, 17, o rei do rock nacional, sensacional, Raulzito, Raul Seixas, Tente Outra Vez, sempre, ó, dessa manhã, 17, já a gente volta, fica aqui, fala aí pro Cris Silveira, qual rádio você ouve?
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Nessa manhã, 28, belíssima canção com Belchior, inesquecível Belchior, hein? Me pediu minha amiga Rosana, alô Rosana, bom dia, alô Rô, alô Neco, bar da Rô indo Neco, olha, a Rosana pediu desde segunda-feira já esta daí, lá. Pediu, tá curtindo. Belchior, apenas um rapaz latino-americano.

0: 10h28, Percal não acerta o relajão. Eita, gente boa demais, minha amiga Rola, o meu amigo Neco também, são tudo corintianos, tá? Mas, gente boa demais, hein?
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0: 10 da manhã, 29. Olha essa aí que tá tocando agora, também do Belchior, né? Claro. Dá para reconhecer pela voz. 1975. Essa canção foi gravada. Foi lançada em 76 e ainda hoje faz sucesso. Né? Sujeito de Sorte, do Belchior. Presentemente eu posso me... 10:30, não perca a hora certa, o relógio, manda um alô lá pro meu amigo Fabrício. Alô, Fabrício, bom dia a todo mundo aí, hein? Alto Socorro Rodrigues, o Fabrício tá lá, toda a equipe sensacional. Um abração pro Fabrício também, lá pra minha amiga Mariana, Mariana Liventos, todo mundo aí, bom dia, bom dia. 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Alô, turma aí. Bom dia, bom dia, bom dia.
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0: Nessa manhã, 41, bom dia, belíssima canção com ele, Ivan Lins, Vitoriosa, aqui no Estação 99. Quem pediu esta ontem já, hein? Meu amigo José Luciano Bertini. Alô, José Luciano, bom trabalho aí. Um ótimo dia pra você. Ele oferecendo especialmente, com muito carinho, pra esposa. A esposa Maria, sempre curtindo também a gente, hein? Alô, Maria, bom dia. Alô, José Luciano, um ótimo dia pro casal. Um ótimo dia pra vocês. Pediu, tá curtindo. Vitoriosa. Nessa manhã, 42 agora, não perca a hora certa, o relajão aí, hein? Olha, 99.fm, sempre importante é ter você. 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
0: Dessa manhã, 44 com a gente também. 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Ô, turma aí, ótimo dia, alô dia, alô Fernanda, bom dia, bom dia. 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
0: 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Bom dia para todo mundo aí. 10 da manhã, 48 99.fm. 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

Dessa manhã, 56. Oi, Camila. Camila, bom dia, bom dia. Tá ouvindo a gente lá no Teto 1. Alô, Teto 1, Teto 2. Obrigado pelo carinho da audiência. A Camila está trabalhando, ouvindo a 99 com fone de ouvido, ela falou. E pediu sucesso do Creedence. Esta é uma das mais tocadas do Creedence. Um grande sucesso. Ô, Camila, ótimo dia. Obrigado pela companhia, pela audiência. Ela mandou aqui, ó, fazendo a feira com a 99. Boa sorte pra você, tá? Sempre com a gente todas as manhãs, o meu amigo Marcinho. Marcinho, bom dia, Lu Priscila, bom dia lá pra toda a equipe, as meninas da cozinha 1, cozinha 2, né? A Jennifer lá no atendimento. 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E aquele frango caipira na panela de ferro. Ah, tá com fome, né? Ah, se eu fosse você, eu chamaria agora aí no WhatsApp. Fala assim, ô Marcinho, ouviu o rapaz da rádio falando lá, ó. Deu fome, manda aí. 996-48-30-59. 996-48-30-59. 996-48-30-59. 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Lá do Marcinho e da Priscila. Vamos pedir agora, hein?

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Atenção, você proprietário, proprietária de veículos automotores com placas finais 5 e 6. 5 e 6. 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Tá, não deixe para a última hora. Chame lá o Marcelão, chame a Sara. Ah, e também... 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Ô, turma aí! Bom dia, bom dia. 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Onze da manhã, 4 minutos, não perca a hora. 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

0: 11:05, não perca a hora, acerta o relojão, 11:05 e mande mensagem, tá lotado, lotado, lotado de mensagens, mas ainda dá tempo para você participar, né? Olha, manda para cá, 998-33-0610, 998-33-0610, teu nome completo, por favor, manda aí, Fazendo a Feira com a 99, todos os prêmios, 10 cupons de 10 bancas, 10 barracas, incluindo ali frutas, verduras, legumes, pães, roscas, doces, e também a praça de alimentação. 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Bom dia, turma.
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11 da manhã, 14 MN, aqui no Estação 99, o maior rap de todos os tempos. Não, não é? Você não acha? Eu acho, hein? MN, aqui no Estação 99, sucesso internacional. 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

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Meu amigo Eduardo, alô Eduardo, bom dia, bom dia, bom dia. 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Alô, Eduardo, bom dia, bom dia. 11 da manhã, 16, Point Grill Restaurante. 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Santista, aliás, tem Santos hoje, hein? Meu Deus, tinha até esquecido disso. Eita, hoje tem Santos. Santos e Palmeiras. Esse já era, né? Não dá mais pro peixe, não. 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

0: 11:25, bom dia, já já resultado do sorteio, hein? Já já resultado do sorteio, não perca a hora, certo o relógio, 11:25 e vamos lá para o Super Casa Forte, Avenida Milton Espínola. 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
0: Muito bem, valeu, meu amigo Eduardo. Olha, oportunidade de emprego. Deixa um currículo aqui também na rádio, que a gente encaminha lá pro Super Casa Forte. 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
0: Muito bem. Valeu, Rômulo. Até mais. O Rômulo também. Ô, Paulinho, bom dia, bom dia. 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Um ótimo dia pra vocês, hein? 11h31, vamos pra Casa e Casa. 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
0: Muito bem, valeu, meu amigo Silvio. Casa e Casa é a loja da família, hein, turma? A loja da família. Não dá tempo para mais nada, tá acabando o programa, hein? Olha, todo mundo que mandou mensagem, todo mundo participou do sorteio, tá? Mesmo que eu não tenha falado seu nome no ar aqui ou tocado a sua canção, eu li a sua mensagem, ouvi os áudios, tudo certinho, tá bom? Tá, a produção já fez o sorteio. Olha, e agradecer aos nossos amigos feirantes. Ô, gente, boa feira para vocês hoje. Ah, boas vendas. Agradecer a todos os nossos patrocinadores, também em especial minha amiga Joyce, da Estação dos Pães. Sabadão, dia 5, inauguração lá em Estação dos Pães, Codes Paulo. Quem tá levando? Pizza deliciosa. Refrigerante 2 litros. Ela, Maria Tereza Vieira. Oi, Maria Tereza. Ganhou, hein? Pizza, refrigerante 2 litros lá, da Estação dos Pães. Maria Tereza Vieira. Quem tá levando? Os 10 cupons, 10 barracas, todos os prêmios da Feira da Lua. Foi ela. Atenção, hein? Quem tá faturando? Lilian Oshima. Oi, Lilian. Parabéns, faturou os prêmios da Feira da Lua. Tem que confirmar, hein? Confirma aí, Lilian Oshima. E também a Maria Tereza Vieira. Valeu, viu, turma? Na sequência tem Parada Esportiva. Logo mais, tem horário litoral gratuito obrigatório. E na sequência, Jornal Operação Cidade. Valeu, turma. Tchau.
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13: 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Com a sua licença, com o seu carinho, com a sua amizade, com a sua audiência, nós vamos falar de esportes pra você.
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13: Primeiro destaque é seu, Lucas Miranda.
14: No Parada Esportiva, vamos falar da quarta-feira de Copa do Brasil. Destaque pro clássico na Vila Bola Rola. Tem Santos e tem Palmeiras. E ainda as preparações de Corinthians e São Paulo visando o final de semana de rodada do Brasileirão.
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13: 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No Parada Esportiva, eu vou chamar o Lucas Miranda para falar, para contar tudo do Corinthians. Alô, alô, Lucas Miranda. Bom dia,
15: Corinthians.
16: Salve o Corinthians.
14: Alô, amigos do Parada Esportiva, um grande abraço. No Corinthians, a preparação é voltada para o jogo diante da Chapecoense. Domingo, o time comandado por Fernando Diniz. Estaria ele pressionado ou não no comando técnico? Olha lá, hein? A gente sabe que no futebol não tem muita cadeira cativa, principalmente quando o assunto é comando técnico. Mas, enfim, Hugo Souza, Gabriel Paulista e Ranieri. O trio suspenso para a partida contra a Chapecoense vai ser desfalque para o treinador corintiano. Ou seja, um Corinthians com mudanças, com troca de jogadores para o duelo diante da Chape. Que inclusive não amarga uma situação, né? Não está numa situação tão confortável. Amarga aí a última colocação do Campeonato Brasileiro.
13: E agora, aqui na 99.1 FM, no Parada Esportiva, Lucas Miranda vai falar do São Paulo.
15: São Paulo! Salve o tricolor paulista!
14: O São Paulo já se prepara para o confronto de sábado. O tricolor encara o Atlético Mineiro. 18 horas e 30 minutos na capital paulista, no Morumbis. E para esta partida, o técnico Dorival Júnior vai poder contar com o importante retorno de Jonathan Calheri. O jogador, inclusive, ficou no banco de reservas contra o Red Bull Bragantino, mas ainda se recuperando, né, da lesão no tornozelo. Calheri não foi aproveitado. Porém, diante do Atlético Mineiro, expectativa é de que o atacante comece a partida na equipe principal. Quem também é aguardado é Bobadilha. O volante ainda está se recuperando de dores no joelho e é dúvida para o pega contra o Galo. No entanto, existe a expectativa de que o atleta possa estar à disposição para a partida diante da equipe atleticana.
13: Seguindo no Parada Esportiva, já falamos do Corinthians, do São Paulo. Agora o

0: A quarta-feira é de decisão, a quarta-feira é de bola rolando. Copa do Brasil em destaque, o Palmeiras visita hoje o Santos na casa do rival. Semana passada, vitória no Nubank Park pelo placar de 3-0. Ótima vantagem, o Verdão ainda desperdiçou outras oportunidades de aumentar, de ampliar o placar. Mas a vantagem é palmeirense contra o Santos. Para o Palmeiras ficar de fora, somente se o Santos vencer por 3 gols de diferença e levar a decisão para os pênaltis e aí perder umas penalidades. Ou se o Santos vier a vencer o rival pelo placar de 4 ou mais gols. O técnico Abel Ferreira está bastante confiante com relação ao time para a partida desta noite. Baixa no Verdão, hein? Por conta de lesão, né? O John Arias acaba sendo aí destaque para a equipe do Palmeiras para o confronto de logo mais. Provável time escalado por Abel Ferreira, com Carlos Miguel, Giai, Murilo, Gomes e Arthur. Andréas Pereira, Felipe Anderson, Maurício, Flaco Lopes e Vitor Roque. É um Palmeiras que está sendo desenhado para a partida diante da equipe do Santos, logo mais na Vila Belmiro.
1: 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O Lucas Miranda chega agora para falar, sabe de quem? Do Santos!
2: Santos! Santos! Gol! Agora quem dá bola é o Santos!
0: Pro santista, o torcedor tá ciente de que a missão é difícil, mas o lema é não abandonar o alvinegro para este jogo diante do rival Palmeiras. Mesmo com a primeira derrota, o primeiro resultado, o confronto de ida, quando a partida terminou em 3-0 para a equipe adversária. Neymar está de volta, inclusive já voltou no final de semana, no clássico contra o Corinthians, e está mais uma vez à disposição, agora visando o jogo desta quarta-feira diante do rival. O alvinegro, né, o Santos tentando aí de todas as formas uma reviravolta no placar para conseguir esta classificação à próxima etapa. Provável Santos para esta partida com Gabriel Brazão, Igor Vinícius, Veríssimo, Luan Pérez e também o Escobar. E aí no meio-campo, o William Arão, o Christian Oliva, o Gabriel Bontempo, Barreal, Neymar e Gabigol. É o time que está sendo desenhado para a partida diante da equipe do Palmeiras na noite desta quarta-feira. Se vai avançar ou não, é uma outra história, mas o objetivo, a expectativa é de que o time possa conquistar uma boa apresentação e buscar pelo menos um resultado que deixe o torcedor do Santos um tanto quanto animado. Para passar, para avançar, para levar a decisão para os pênaltis, vai precisar de pelo menos uma vitória por 3 gols de diferença. Se quiser avançar no tempo normal, uma vitória por 4 ou mais gols. Ou seja, é uma noite que o torcedor do Santos espera um Neymar, né? Um Neymar, digamos que dentro de campo, no seu estado Neymar da coisa, para que o Santos possa conquistar uma reviravolta gigante e chegar à tão sonhada semifinal da Copa do Brasil. Tá legal? Informações dos clubes da capital para o Parada Esportiva.
1: Lucas Miranda, muito obrigado por contar aqui tudo do Corinthians, do São Paulo, do Palmeiras, do Santos. Amanhã você volta, Lucas, e eu volto daqui a pouquinho para falar das notas locais e regionais aqui no Parada Esportiva.
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2: 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Estamos de volta nesta segunda parte aqui do Parada Esportiva na sua rádio Paranapanema. 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Marcelo Niquim esteve ontem acompanhando os jogos lá no Ciro Barreiros do Campeonato Municipal de Futsal. E ele conta tudo aqui. Bom dia, Marcelo Niquimar.
3: Muito bom dia, meu amigo Odelair Sardim, chegando aqui do Ciro Barreiros, onde está acontecendo a rodada do Campeonato de Futebol de Salão. Eu estou lá do Felipe Erling. Como que foi para vocês disputar esse ano lá em Campos Novos Paulista? Muito bom dia.
4: Bom dia, Niquimar. Bom dia a todos os ouvintes aí da Rádio Paranapanema. Foi uma grande alegria, né? Mais um ano a gente está podendo participar das Olimpíadas do TLC, né? Que acontece todo ano. E mais um ano, graças a Deus, nós pudemos ser campeão, né? Somos bicampeões das Olimpíadas do TLC e, assim, conseguimos sagrar campeões, né? Era uma luta que a gente já vinha aí brigando para ser campeão e conseguimos, graças a Deus, das 7 edições, ficamos em 5 vezes vice-campeão e nas duas últimas agora, graças a Deus, somos campeões e vamos manter essa competição aí viva, né? Porque a equipe de Piraju é uma das equipes aí que consegue estar levando o maior número de atletas, torcida, né? O ano passado a gente levou 2 ônibus, esse ano a expectativa era levar 3, mas conseguimos levar 2 também.
3: E agora prestigiando o futebol de salão da categoria sub mais 40 aqui, né?
4: Prestigiando a competição aqui, né? Que logo, logo, depois aí já é nosso time, né? O Nana Salles vai estar jogando hoje também. E tá torcendo pros companheiros aí, né? O Vô está jogando aí.
3: Bom, chega o próximo Doloris, terminada a partida aqui, 2-0 para a equipe do Votos contra os amigos. Foi uma vitória muito importante para vocês. Muito bom dia.
5: Bom dia a todos. Ah, vitória importante sempre, né? Acho que nós demos um passo para classificar em primeiro aí, já que somos em 4, né? São 4 equipes. E de acordo com o chaveamento, o primeiro pega o quarto colocado, né? Supostamente é o mais fraco, mas não tem jogo fraco. Mas assim, acho que o time está entrosando, né? Vamos colocar assim que na sexta-feira jogou os dois times juntos e hoje a gente se separou e com certeza foi um grande jogo.
3: Doris, você também foi campeão lá em Itaguaí, conta um pouquinho. Se eu não me engano, você fez um gol de empate para classificar a equipe para a final e na final campeão.
5: Cara, falar para você, eu fico, primeiramente eu agradeço a Deus, né, por estar conseguindo jogar futebol, né? Como todo mundo sabe aí também, as lesões de coluna, agora com lesão no joelho também. A gente se sacrifica, cara. A gente sempre faz o melhor pelo que a gente gosta.
6: Parabéns pelo título e pela vitória daqui hoje.
5: Pô, muito obrigado e um abraço para todas as meninas da equipe de futsal Fênix aí.
6: Já próximo do Maikin aqui, terminada a partida. A Nova América venceu 4-0, venceu 3 jogos, está caminhando para classificar em primeiro lugar. É muito importante o passo que vocês estão dando, né, Maikin?
7: Com certeza, Nikima. A gente veio com o nosso time aí montado durante pouco tempo. Eu mesmo fiz apenas um treino com o nosso time e graças a Deus a gente está conseguindo sair bem. Conseguimos sair com a vitória hoje e nos outros jogos também. E quero agradecer a equipe inteira que está fazendo por onde, está correndo por todo mundo. Estou ficando melhor agora fisicamente. Creio que durante o decorrer do campeonato vou estar melhor. E é isso aí, se dedicar ao máximo para nós estar ajudando o time aí do Nova América, que está chegando na final de novo.
6: Aí nesse final aí é que vocês acabaram perdendo o Jean, cartão vermelho. O que aconteceu com o Jean? Uma partida que vocês venceram por 4-0, o Jean foi expulso, Mike. Perdeu o Jean pro próximo jogo.
7: Infelizmente, acabamos perdendo um jogador importante pro nosso time, mas a gente tem outras reposições ali que vai dar conta do recado, pode ter certeza que a gente vai voltar mais forte ainda.
2: Muito obrigado, Marcelo Nikima. E com esses resultados, Nikima, no grupo A, o Nova América Kings Motors está com 9 pontos, olha, a melhor campanha até aqui. Enquanto o Voltes também, no 40+, passa para a liderança com 6 pontos, seguido aí com a equipe Amigos do Bola 40+, e o Red Bull com 4 pontos. Campanhas espetaculares do Voltes e do Nova América Kings Motos. Em nome de Mica Autopeças, em nome de Newton Vidros, em nome da Black Colors, tem muitas atividades esportivas lá em Sarutaiá, inclusive a partir de amanhã, quinta-feira. Rogerinho, conta pra gente, Rogerinho.
8: Nesta quinta-feira, Deler, vai acontecer uma rodada em Sarutaiá da Copa Estadual de Futsal Sub-14, melhor dizendo, Sub-16. Sarutaiá enfrenta a cidade de Itaguaí, ambas cidades já classificadas. Essa partida aí vai ser para definir o primeiro e o segundo colocado do grupo. A gente convida a população para marcar presença no ginásio esporte, vem incentivar a nossa equipe sub-16, que está fazendo uma bela participação no campeonato estadual dessa categoria. No sábado, Delair, as equipes de futsal de Sarutaiá, categoria sub-10, sub-12, sub-14, sub-16, vão estrear na Copa Regional de Garotos da cidade de Fartura contra a cidade de Chavantes. A gente já convida os pais aí para marcar presença, vir incentivar os filhos, vir incentivar essa molecada de Sarutaiá estrear na Copa de Fartura. Lembrando que o ano passado a gente conseguiu em duas categorias ser campeão daquele evento lá em Fartura no futsal. Então, um compromisso muito grande da molecada aí, que estão ansioso pro início desse campeonato. E no domingo de manhã, Sarutaiá vai sediar a Liga Bauruense de Malha, a Série B, a final da Série B. Vai jogar aqui em Sarutaiá, Salto Grande, Tarumã e Piraju, para definir quem vai ser o campeão da Série B da Liga Bauruense de Malha. E falando na Liga Bauruense de Malha, a equipe de Sarutaiá vai disputar a Série A lá na cidade de Boroceia no dia 13. Vai jogar Sarutaiá, Avaré, Ribeirão do Sul e São Manuel. Delair, é isso que a gente tem que falar do esporte de Sarutaiá até o momento. Obrigado pelo espaço que você está dando.
2: Essa foi a participação do Rogerinho, secretário de Esportes de Sarutaiá. E agora vamos falar de futsal feminino. Quem vem é o Daurício, que realiza um trabalho exuberante com o futsal feminino em Piraju. Ô Daurício, bom dia!
9: Muito bom dia, amigos ouvintes da Rádio Paranapanema. Muito bom dia, meu amigo Odelair Ferdin. Tudo bem? Vamos falar de futsal feminino, vamos falar da preparação da equipe Futsal Clube Fênix para a Copa de Futsal do Estado de São Paulo na categoria Sub-16. Neste domingo passado, dia 30 de agosto, fizemos um amistoso preparativo para a Copa de Futsal na cidade de Assis, onde enfrentamos a equipe da casa. Na categoria Sub-14, a equipe Fênix jogou contra a equipe de Assis Sub-16 e venceu pelo placar de 2-1, com gols da Agatha, que está de volta à nossa equipe depois de um tempo afastada, e o outro gol foi da menina Giane, que bateu forte de longe no canto do gol e aumentou o placar. No fim do jogo, Assis marcou seu gol de honra e o jogo terminou 2-1 para a equipe Fênix. No segundo jogo, a equipe Sub-16 enfrentou a equipe de Assis, que juntou a equipe Sub-16 com outras meninas mais velhas, até 20 anos. O placar do jogo foi 4-3 para a equipe Fênix, com gols da Tayla, duas vezes Maria Palombo e Gabi Vitor. A equipe Fênix está tentando marcar mais um amistoso para este fim de semana para continuarmos a preparação para a Copa de Futsal. A equipe Sub-14 foi composta pela goleira Jennifer, Agatha, Giane, Nathalie, Gabi Vitor, Gabi e Maria Palombo. A equipe Sub-16 foi composta pela goleira Jennifer, Lara, Isa, Tayla, Juliê, Cassu, Stephanie, Gabi, Gabi Vitor, Giane e Maria Palombo. Deixo aqui meu agradecimento para todas as meninas e para também os pais, os responsáveis pela confiança em nosso trabalho. Com o trabalho que vamos desenvolvendo, né, com as meninas, a equipe vem sendo reconhecida em toda a região e está tendo muita procura por meninas de cidades vizinhas, que futuramente também farão parte da nossa equipe. Um abraço a todos, fiquem com Deus e até mais!
2: Parabéns, Laurício, pelo que você realiza pelo esporte de Piraju, hein? E o Parada Esportiva vai ficando por aqui. Sabe por quê? Porque vem aí o jornal Operação Cidade.
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0: La estância turística de Piraju, meio-dia e meia, boa tarde. Hoje é quarta-feira, 2 de setembro de 2026. Dia do repórter fotográfico. Jornal Operação Cidade com a apresentação de Marcos Fernandes e Cris Silveira. Participação de Adriano Dias. As manchetes. Preços da carne bovina caem até 3,90%. Desfile cívico de 7 de setembro é sábado em Sarutaiá. Câmara de Avaré aprova projeto que prevê multa para infrações com bicicletas elétricas. Defesa Civil de Iaras atua após tempestade em Iaras. Ainda, equipe Tora apreende peças de celulares e celulares contrabandeados na estrada de Santa Cruz do Rio Pardo. Equipe Tora apreende carreta transportando droga escondida em meio a sacos fardos de arroz na rodovia de Avaré. Vereador de Piraju, Reginaldo Rodrigues, sugere aquisição de caminhão com cesto aéreo para substituição e manutenção de lâmpadas queimadas. Daqui a pouquinho, entrevista ao vivo com o professor Pedro Henrique Rocha, falando do vestibulinho da ETEC de Piraju. Agora, o destaque da internet com Adriano Dias.
1: Fachin diz que ministros do Supremo devem ter limites e que anunciará medidas cabíveis.
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0: Meio-dia e 32, Mega Sena acumula e prêmio vai a 41 milhões. Ninguém acertou as 6 dezenas da Mega Sena, sorteio realizado na noite de ontem. Com isso, o sorteio de amanhã, quinta-feira, dia 3, vai pagar 41 milhões.
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0: Preços da carne bovina caem. A carne bovina ficou mais barata em todos os cortes. Isso em virtude aí de uma pesquisa feita nos supermercados no estado de São Paulo em julho. É o que apontou o Índice de Preços de Supermercados, elaborado mensalmente pela Associação Paulista de Supermercados, em parceria com a Fundação Instituto de Pesquisas Econômicas. Segundo a explicação da carne estar mais barata no estado de São Paulo, isso porque no comércio exterior, depois do primeiro semestre recordes seguidos, as exportações brasileiras de carne bovina perderam ritmo em julho. A principal responsável pela retração foi a redução das vendas para a China.
4: 12 horas e 34, meio-dia e 34 agora. 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
0: A Câmara Municipal de Ourinhos vai realizar hoje à noite uma sessão extraordinária para a cassação do prefeito da cidade de Ourinhos, o Guilherme Gonçalves afastado, e portanto hoje haverá a votação nominal aí por parte dos vereadores para ele continuar ou não como prefeito da cidade de Ourinhos.
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0: Câmara de Avaré aprova projeto que prevê multa para infrações com bicicletas elétricas. A Câmara de Avaré aprovou esta segunda-feira projeto de lei que regulamenta a circulação de bicicletas elétricas, ciclomotores e outros equipamentos de mobilidade individual no município de Avaré. O principal efeito da proposta é a criação de um sistema de penalidades administrativas que pode chegar aí a multas em Avaré pelas infrações cometidas, principalmente pelos adolescentes com estas motinhas elétricas.
4: Meio-dia e 36. 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
0: Servidores da Prefeitura de Avaré terão aumento. Os servidores públicos municipais de Avaré terão um reajuste de 5% em seus salários a partir de 1º de setembro, ou seja, desde ontem. O aumento foi aprovado por unanimidade pelos vereadores da cidade de Avaré em sessão extraordinária realizada na última segunda-feira.
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0: O Departamento Municipal de Saúde aqui de Piraju informa que está com inscrições abertas para contratação de psicólogo ou psicóloga. Foi publicado o edital de credenciamento para a contratação de psicólogo. Profissional selecionado irá atuar diretamente na área da saúde do município. Informações no Departamento de Saúde da Prefeitura de Pirajó.
4: 12 horas e 38 minutos, meio-dia e 38. 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
0: Defesa Civil de Iaras atua após tempestade. A Defesa Civil da cidade de Iaras, em parceria com as Secretarias Municipais de Obras de Engenharia e Serviços Públicos de Iaras, realizou ontem uma força-tarefa para atender ocorrências provocadas pela forte tempestade que atingiu o município de Iaras na madrugada da última terça-feira. Casas foram destelhadas e árvores foram derrubadas na cidade de Iaras.
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0: Desfile cívico de 7 de setembro, sábado em Sarutaiá. O desfile de 7 de setembro vai ser sábado agora em Sarutaiá, 8 horas da manhã. É pelas principais ruas da cidade de Sarutaiá. Lembrando que aqui em Piraju vai ser no feriado de segunda-feira, dia 7. E já na cidade então de Sarutaiá vai ser neste sábado, a partir aí das 8 horas da manhã.
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0: Hospital aqui de Piraju, 2 dos 4 médicos formalizaram o contrato e já estão no novo modelo de atuação. O administrador do Hospital de Piraju, senhor Aymar, informou que 2 dos 4 médicos que ainda não haviam formalizado o contrato com a empresa responsável pelos serviços médicos chegaram a um entendimento, realizaram a questão contratual e já estão novamente inseridos na escala de plantão do hospital.
4: 12 horas e 42, meio-dia e 42. 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
0: Festival de bandas marciais em Ipaúçu vai acontecer neste sábado, 19h30, em frente ao Ginásio de Esportes de Ipaúçu. Um festival de bandas marciais. Todos estão convidados.
4: 12 horas e 44, meio-dia e 44. 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
0: Oitavo campeonato interno de Muay Thai em Piraju vai acontecer neste sábado, a partir da 1 da tarde, no ginásio de esportes velho. Vai acontecer o oitavo campeonato interno de Muay Thai da Chute Box do Fabiano Garcia. Todos estão convidados. A entrada vai ser 1 quilo de alimento não perecível.
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0: Vamos registrar nossas condolências ao município de Bernardino de Campos. Faleceu em Bernardino de Campos o senhor José Antônio de Lima, o policial militar Zecão. Zecão era das antigas, hein? Zecão trabalhou aqui em Piraju, Zecão trabalhou em Bernardino, Zecão deu apoio para óleo, enfim, toda a região aqui, né? Zecão, ele estava com 78 anos de idade. Se não estou enganado, ele morava na Barra Funda.
4: Isso.
0: Na Barra Funda, em Bernardino, né? Zecão é um senhor grandão, né? E até outro dia eu andei perguntando pro filho dele, eu falei, mas cadê o Zecão? Faz tempo que eu não vejo o Zecão. 78 anos. Inclusive, o filho dele é policial militar também, Lima Júnior, que trabalha em Ourinhos. Então, José Antônio de Lima, o Zecão de Bernardino de Campos, o policial militar Zecão de Bernardino de Campos, faleceu. Condolências aí aos familiares, e o sepultamento foi hoje pela manhã na nossa região, né? Condolências aí aos familiares, nosso querido, inesquecível policial militar Zecão. Vamos para o intervalo agora?
4: Agora vamos para o Boletim das Eleições.
0: Boletim das Eleições.
4: Isso. Agora 12:47.
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5: O TSE informou hoje que a consulta aos locais de votação para as eleições 2026 já está disponível. O eleitor pode verificar o endereço pelo e-título ou pelo portal do tribunal.
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9: Meio-dia e 55. Agora nós vamos falar da Escola Técnica ETEC Valdir Duron Júnior, aqui de Piraju. Nós estamos recebendo a presença do professor Pedro Henrique Rocha, que vai falar para a gente aí do vestibulinho. Boa tarde, muito obrigado pela presença, professor.
10: Boa tarde, Marquinho. Boa tarde, ouvintes da rádio. Iniciamos hoje as inscrições do vestibulinho, né? As inscrições vão até o dia 3 de novembro. A gente tem um período bom aí de inscrição, né? Então, começamos hoje a divulgação. Estamos sem poder usar as redes sociais da escola, devido ao período eleitoral. Então, a gente vai estar fazendo o máximo possível para levar essa informação a todos, visto que a única oportunidade de o aluno estar conseguindo estudar lá na ETEC é através do vestibulinho, que é feito duas vezes ao ano, né? Então, a gente precisa divulgar bastante para que essa informação chegue ao máximo de pessoas possível. A inscrição é feita pelo site, o vestibulinho.etec.sp.gov.br. Para o próximo semestre, nós temos as opções de curso, né, que é o MTEC, né, o ensino médio junto com o curso de administração e o ensino médio com o curso de desenvolvimento de sistemas. Esses dois cursos são no período da manhã, tá, Marquinho? É, e quem pode estar fazendo esses cursos? Aqueles alunos que estão matriculados no nono ano do ensino fundamental. Porque o ensino médio lá com a gente, o aluno tem que ingressar sempre a partir da primeira série. A única oportunidade dele é ele entrar sempre a partir da primeira série do ensino médio. Então, o aluno que pode participar dessa inscrição são os alunos que estão atualmente no nono ano do ensino fundamental. E temos o curso técnico de eletrotécnica, que nós sempre abrimos, né? Que daí é no período da noite. Aí, os candidatos que podem participar nessa modalidade de curso é aqueles candidatos que estão frequentando, terminando a primeira série do ensino médio, né? E o ano que vem estarão na segunda série do ensino médio. Então, primeira, segunda e terceira série do ensino médio podem fazer a inscrição, né? Porque o requisito mínimo é estar matriculado a partir da segunda série do ensino médio, tá? Então, o aluno que atualmente está na primeira série este ano, como o ano que vem quando começa o curso, né? Aí ele já pode estar se inscrevendo também. Ou quem já concluiu o ensino médio. Então, o curso técnico é essa o requisito para estar estudando lá com a gente. O curso é totalmente gratuito, tá, Marquinhos? É, a única taxa que é a taxa de inscrição que o candidato vai ter, que é uma taxa de R$50, que é para custear o processo do vestibulinho, né? Depois o curso é totalmente gratuito, transporte gratuito também. Então tem um ônibus da prefeitura que passa em vários bairros da cidade, né? Então provavelmente o aluno vai ter um ônibus passando bem próximo da sua residência, vai estar levando lá até a escola. O aluno assiste às aulas lá e depois retorna bem próximo da casa de novo. O ônibus deixa bem próximo da residência de cada aluno. Fornecemos também a janta, né, uma alimentação. Na horário do pessoal da manhã é o almoço, né? Então, antes de ir embora, os alunos almoçam lá na escola. E para a turma da noite, os alunos, antes de entrar na aula, eles jantam e depois assistem a aula. Então, é uma oportunidade excelente, né, para quem está procurando melhores qualificações, né, melhores oportunidades de emprego, né, quem já está trabalhando e quer uma melhor colocação no mercado de trabalho, ou aqueles que querem ingressar no mercado de trabalho, né. O ensino médio nosso lá, depois do aluno concluir lá, além do ensino médio, ele já sai também com um curso técnico, e se ele quiser continuar na área trabalhando, ele pode, ou se ele também quiser ir para uma outra área e para prestar vestibular, ele também vai estar sendo bem preparado, né? Porque a escola tem uma qualidade muito grande nas matérias da base comum, né? Então, também é preparatório para o vestibular. Então, uma oportunidade excelente aí para quem está querendo melhorar de vida, né? Então, a gente deixa o convite aberto aqui.
9: Qual que é o tempo do curso?
10: O do técnico em eletrotécnico, um ano e meio de curso, né? E para o ensino médio são os 3 anos mesmo do ensino médio, né? Primeiro, segundo, terceiro ano. E no curso técnico, um ano e meio, ele já conclui o curso e sai com o diploma de técnico.
9: Tem um telefone ou...
10: Sim, é o 1436111900. Qualquer dúvida, a gente está lá à disposição para esclarecer qualquer dúvida. Ah, eu não tenho acesso à internet, eu tenho dificuldade para fazer a inscrição. Pode estar indo lá até a escola que a gente vai estar auxiliando na inscrição, tá? Deixamos aberto aqui, não deixe para a última hora. Temos até o dia 3 de novembro, mas é sempre importante fazer com antecedência para qualquer probleminha que tiver, né, a gente consiga resolver. Os sites sobrecarregam também, né, deixando para a última hora. Então, temos bastante tempo, mas vamos fazer se planejar para fazer o quanto antes.
9: Tá certo. Professor, muito obrigado pela entrevista.
10: Obrigado, Marquinhos.
9: Entrevistamos assim o professor Pedro Henrique Rocha, da ETEC Valdir Duran Júnior, de Pirajô. Meio-dia,
11: 13 horas e 2 minutos.
12: 1 e 2 agora, vamos com o Minuto Agro aqui no Jornal Operação Cidade.
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14: O Brasil registrou volume recorde nas exportações de algodão, fortalecendo a posição do país no mercado internacional e estimulando novos investimentos no setor.
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6: 13:06 na sessão da Câmara Municipal aqui de Piraju, realizada na noite de ontem, o vereador Reginaldo Rodrigues, popular Piruá, entre seus assuntos, sugeriu a aquisição de um caminhão preparado com cesta para troca de iluminação pública, manutenção em lâmpadas queimadas.
7: Eu reforço aqui também em relação à iluminação pública, acompanhando aí, né, as dificuldades em licitação, né, da compra aí das luminárias de LED. Eu ainda acho que esse financiamento, né, que nós autorizamos aqui nesta casa, ainda acho importante a compra de um caminhão com cesto aéreo para futuramente fazer esse tipo de serviço, que é aí a manutenção da nossa iluminação pública. Talvez, né, aí, né, há pouco tempo, chega as iluminárias, e aí também vai depender de uma empresa, né, terceirizada para fazer o serviço, que às vezes tem uma quantidade de pontos, talvez tenha aí um ou dois dias de semanas para trabalhar. Então acredito que não... né, não vai suprir ainda as necessidades, as cobranças que a população, né, que o cidadão nos tem cobrado. Então eu faço esse apelo, né, ao prefeito, para que reveja a questão, né, da compra desse caminhão com cesto aéreo, né, a importância, e que também se tenha equipe para trabalhar aí pelo menos 4-5 dias da semana para fazer aí a manutenção da nossa iluminação pública. Aí acredito que atende aí a toda a demanda. Também reforço aqui, em relação ao recapeamento asfáltico, essas ruas, né, que já foram aí contempladas, projeto, já tem empresas que virão fazer, o que eu reforço a administração, né, a cobrança, porque eles venham quanto mais rápido fazer. Tivemos aí, né, vendo a divulgação, né, dado aí já a ordem de serviço desse recapeamento asfáltico, e o que, né, a gente reforça em questão das ruas ali, né, da Cantizane, daqui um mês, né, acontece ali a festa, né, da padroeira, onde envolve, né, multidão de pessoas, então a gente precisa ali que esteja ali, né, essa via, esses trechos de ruas, né, de acordo. E o mesmo também acontece com o nosso distrito industrial, né, ficamos esperando aí a Sabesp responder, né, e pelo jeito eu não tive informação que talvez começaria uma obra em agosto, né, como assim? Então a gente pede aí essa cobrança, né, da administração, né, do departamento de engenharia, para que essa empresa, já que ganhou esse serviço, né, do recapeamento asfáltico, que possa estar vindo aí o quanto mais rápido aí, para que essas pessoas não sofram mais. Também gostaria aqui, né, de fazer aí uma, peço também aí, né, a nova diretora da saúde, a Luciana, né, essa força também, né, nesses procedimentos aí das cirurgias letivas, né, talvez começou um procedimento já com, né, o anterior, né, o diretor anterior, e que dê essa sequência. E aqui, assim, a minha preocupação é talvez, né, uma demora possa aí, às vezes, o recurso voltar, né, para a União, para o Estado. Então, que se tome muito cuidado, né, nessa questão. Então, a gente reforça isso aí para que não deixe, né, às vezes, perder um dinheiro que já está em caixa, né, para fazer as cirurgias, e passando o tempo, né, às vezes pode sofrer aí alguma penalidade. Eu creio que não, né, que tem tempo ainda. A gente reforça em relação à questão aí dessa utilização desse recurso o quanto mais rápido para a população não estar sofrendo.
6: Também na sessão da Câmara Municipal aqui de Piraju, realizada ontem à noite, o vereador Marco Antônio dos Santos, o Marcão da Ambulância, entre seus assuntos, comentou sobre cirurgias eletivas e impasse do hospital em não receber recursos da prefeitura.
8: Mas que nem essa semana eu tive levando paciente na Ulambra, até foi no mesmo dia, foi dois micro-ônibus com 25 pessoas, 25 pacientes, fazer tomografia e ultrassom, que é uns exames que estão atrasados já de 2 anos atrás. Tem paciente que fazia 2 anos estava aguardando e agora o SUS liberou esse tipo de exame. Então, é umas coisas que estão andando. Mas a respeito aí do hospital, essas eletivas, essas cirurgias, a prefeitura está com dinheiro lá, pelo que eu entendo e pelo que eu estou sabendo. Mas o hospital não pode receber esse dinheiro porque está com problema na justiça. E no final das contas, o que vai acabar acontecendo? A prefeitura vai ter que repassar isso para outro hospital estar fazendo a cirurgia dos pacientes nossos. Sendo que os pacientes nossos, 5 mil pessoas mês, que a gente transporta fora do município, que levamos para especialidades de outros municípios, Avaré, Unesp, Botucatu, Jaú, está sendo transportado para fora. Essas coisas que prejudicam o nosso município. E essas coisas que eu não consigo entender, até agora não consegui entender, sendo que eu estou nesse meio da saúde há alguns tempos já, há mais de 30 anos. Então essa dificuldade, né, que a gente queria, acho que todos aqui queriam entender. Porque o hospital tem a diretoria dele, tem a obrigação de resolver os problemas internos deles. Nós temos a obrigação de fiscalizar o dinheiro que é repassado para o hospital. E a prefeitura tem a obrigação de repassar o dinheiro que é para o pronto-socorro e a UES do hospital. E do jeito que está sendo colocado as coisas, parece que a gente que é culpado do fato que aconteceu dos médicos não ter acertado com a diretoria do hospital. E não é bem isso. Porque, pelo que eu sei, os médicos, alguns médicos, porque no, dos quatro, parece que dois ou três já voltaram, não concordaram de ficar no plantão à distância. Esse plantão à distância significa o quê? 20 mil reais. E nós, da ambulância, fazemos transferência praticamente todo dia. Duas, três, quatro, às vezes, já teve vezes, que foi comentado aqui nessa casa de lei, de ser feito 7 transferências no dia. Por quê? Quando depende de um médico que está na retaguarda e o hospital pronto-socorro solicita do médico avaliação do paciente, às vezes o médico não está realmente à disposição do hospital. Aí se coloca na onde? Na CROSS. A CROSS é o quê? É um departamento que é ligado lá em São Paulo. A CROSS direciona um lugar que é para ir esse paciente, se é o Nesp, se é a Varé, Bauru, que seja, para onde for uma vaga para o paciente. E quem está ganhando a retaguarda, como é que fica? Que são os 20 mil. Então, essas coisas que eu acho que deveria estar sendo explicado para a população. Não como eu vi hoje aí, gente fazendo abaixo-assinado. Concordo, faz abaixo-assinado. A população deve fazer isso, né? Mas o problema é que nós, Piraju, o hospital nosso, depende de nós. A Piraju é referência aqui da região nossa. Era para ser, né? E essa referência está acabando. Tejupá está indo direto para Varé, é Taquarituba. E a referência nossa está ficando aqui para trás. Por quê? Por causa de politicagem, gente. Entendeu? Tem gente pensando em ser candidato a prefeito, daqui 2 anos já está aí fazendo politicagem em cima do hospital. E é isso que eu não gostaria. Obrigado, presidente.
9: 1:15 agora, 1:00, 15 minutos. 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
6: 13:19. 13:19.
9: Vamos para o intervalo comercial, já já voltamos com a parte final do Jornal Operação Cidade.
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7: 13 horas 24 minutos antes das últimas da internet, tempo e temperatura. 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Agora as últimas da internet, tempo e temperatura, com Adriano Dias.
8: Boa tarde, vindos do Jornal Operação Cidade. 11 horas e 12 minutos. União Europeia suspende importação de carnes do Brasil. 11 horas e 16 minutos. Fachin diz que ministros do Supremo devem ter limites e que anunciará medidas cabíveis. 11 horas e 22 minutos. Anvisa manda Unilever suspender a fabricação de produtos de limpeza em São Paulo. 11 horas e 40 minutos. Irã ataca bases dos Estados Unidos em 4 países e diz que minas explodiram petroleiros. 11 horas e 55 minutos. STJ decide hoje se Alexandre Nardoni e Ana Jatobá voltam à prisão. 12 horas e 11 minutos. Dólar recua nesta quarta-feira com foco na política e indicadores econômicos. 12 horas e 18 minutos. Sudeste pode ter chuva forte com chegada de frente fria. E com relação ao tempo e temperatura, hoje a mínima é 14 e máxima de 22 graus. Não há previsão de chuvas. Amanhã a mínima é 13 e máxima de 26 graus. Terá sol com algumas nuvens, mas não há previsão de chuvas. Na sexta-feira, a mínima é 15 e máxima de 28 graus. Não há

0: Previsão de chuvas. São essas as notícias do Brasil, do mundo e do tempo e temperatura para o jornal Operação Cidade.
1: 13 horas 26 minutos na área policial. A Polícia Rodoviária Estadual de Avaré abordou uma carreta aparentemente transportando arroz, mas escondido em meio arroz, a polícia encontrou uma tonelada de droga. Foi a fiscalização ocorreu em frente à base da Polícia Rodoviária Estadual em Avaré. Vem aí outras informações da polícia.
2: Em Itapetininga, Polícia Civil de Itapetininga prende integrantes de quadrilha suspeita de aplicar golpe do falso advogado. 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Em Itapetininga, Polícia Civil de Itapetininga prende integrantes de quadrilha suspeita de aplicar golpe do falso advogado. A Polícia Civil de Itapetininga prendeu, durante uma operação ontem, 5 suspeitos de integrarem uma quadrilha que participava de golpes financeiros em idosos de diferentes regiões do país. Outras 3 pessoas estão foragidas. As prisões ocorreram durante cumprimento de mandados em São Paulo, Guarulhos e Poá. As investigações começaram após um idoso ser abordado por criminosos que se passaram por advogados e realizaram movimentações financeiras estimadas em 80 mil na conta bancária do aposentado. Além do golpe do falso advogado, neste idoso, a polícia também descobriu que há vítimas em diferentes estados brasileiros. Equipe Thor apreende 450 mil em peças de celular pela rodovia de Santa Cruz do Rio Pardo. Na tarde de ontem, por volta de 15 horas, pela rodovia de Santa Cruz do Rio Pardo, durante a Operação Impacto, a equipe Thor abordou um veículo Citroën próximo a Santa Cruz do Rio Pardo. Em vistoria, os rodoviários localizaram aproximadamente 5 mil módulos de celular, 2 mil baterias e 180 capas de diversos modelos de celulares, todos do Paraguai, sem documentação fiscal. O autor declarou ter recebido as mercadorias em Presidente Epitácio, São Paulo, com destino ao bairro do Brás, em São Paulo. Ele foi ouvido e liberado. Responderá pelo crime em liberdade. O veículo e as mercadorias foram apreendidos e encaminhados à Receita Federal de Bauru. Participação do repórter Marcos Fernandes.

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0: Alô, galerinha, aqui é o Edson Costa com as mais, já começando com tudo. Quero sentir você curtindo daí, porque a trilha sonora tá incrível. Vamos de música e muita alegria agora pra você.
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0: finalizamos esse momento especial, mas nada de sair daí, tá? Já já tem muita música boa e energia positiva pra alegrar seu dia.
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5: Oi, maravilhosas. Que delícia ter você aqui com a gente para mais essa parte do programa, cheia de dicas e inspirações que fazem a diferença no nosso dia a dia. E olha, sabe aquele momento que a gente quer inovar na bebida, na hora de receber os amigos e a família em casa, né? O Soft Lemon é a pedida perfeita para esses momentos. É um drink delicioso de coco com limão e saquê. Super simples e rápido de fazer. Para preparar o seu, você vai precisar de 50 ml de saquê, 50 ml de xarope de coco e uma fatia de limão Tahiti. É só colocar todos os ingredientes no liquidificador, bater até ficar bem homogêneo, depois acrescentar uns cubos de gelo e bater mais um pouquinho. Está pronto para servir. E para ficar ainda mais atrativo, você pode decorar o copo com fatias de limão. Fica lindo e refrescante. E olha, tem muito mais toque de mulher vindo por aí, viu? Não sai daí que a gente volta já já com mais dicas especiais para você. Fica ligadinha.
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0: E aí, pessoal, já estamos de volta com as mais e prontos também para fazer sua tarde ainda mais especial. Segura aí, porque o som que vem agora é de primeira.

0: intervalo rapidinho, mas já já a gente volta com mais som de qualidade no ar com as mais. Fica com a gente na Rádio Paranapanema FM. O importante é ter você aqui.
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4: Tô de volta, galerinha, e o som não para, a animação também. Aqui nas mais, a gente mantém o ritmo lá em cima. Então, bora de música boa?

0: seria se eu tivesse com você aqui nessa canção?
1: Pausa aí, rapidinha, mas nada de sair daí, tá? Já já tô de volta com mais hits pra deixar sua tarde ainda mais feliz.
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1: É isso aí, tamo de volta. Eu sou o Edson Costa e as Mais Mais segue firme e forte aqui na Rádio Paranapanema FM. O importante é ter você.

0: A gente faz uma pausa rapidinha, mas eu tô de olho em nosso WhatsApp esperando sua mensagem no 14 998330610 e pelas redes sociais também. Corre lá no Instagram e Facebook arroba Rádio Paranapanema. Já já eu volto com mais som pra você.
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9: Alô, Piraju e região, quero sentir essa energia lá no alto. Um abraço pro Marcelo e a Elizabeth do Eldorado, sempre sintonizados. Também a galera do bairro Estação, bora curtir? Oi, Luciano, oi, Lu Moreira e Jessiquinha, tamo junto nessa vibe. E também o pessoal aí do Codespaulo, quem tá na escuta, segura aí que tem muita música chegando.

0: vamos dar uma pausa na música para falar da vida dos famosos. É hora das fofocas mais quentes do momento. Fique ligadinho porque a diversão tá garantida.
1: E tem uma que tá dando o que falar. A Caroline Lima, essa mulher que a gente ama acompanhar, resolveu abrir o coração e desabafar sobre as cobranças nas redes sociais. Ela disse, gente, que a internet ficou chata. É isso mesmo. A Caroline, sempre muito sincera, aproveitou a tarde para fazer uma verdadeira sessão de terapia com os seguidores dela. Ela usou o espaço para conversar, para se abrir, e contou que as coisas estão pesadas demais por lá. As cobranças, os comentários, a pressão, tudo isso tem deixado a nossa querida Caroline Lima exausta. Ela sente que o ambiente virtual, que antes era de conexão e diversão, agora virou um campo minado de expectativas e julgamentos. E a gente sabe bem como é isso, né? Essa pressão em cima das figuras públicas é gigantesca. E a Caroline, com toda a sua autenticidade, não aguentou e precisou se posicionar. Ela deixou claro que essa chateação com a internet é real e que o peso das cobranças está afetando o seu dia a dia. É um desabafo que muita gente se identifica, não é mesmo? Afinal, quem nunca sentiu que a internet pode ser um lugar um tanto quanto exaustivo? Ela foi bem honesta.
0: Fofocas finalizadas, mas a diversão continua. Vamos seguir juntos com mais som de qualidade aqui, com as mais. Não desgruda daí.
2: Isso é boa.

0: emoção, amigo.
1: Sextou. Piraju e região, o intervalo pra dar aquela pausadinha, né? Mas já já eu volto com mais música e animação pra sua tarde. Na Rádio Paranapanema FM, o importante é ter você.
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9: E aí, pessoal, já estamos de volta com as mais e prontos também para fazer sua tarde ainda mais especial. Segura aí porque o som que vem agora é de primeira.

0: intervalo, mas quero você conectado. Já tô no WhatsApp, ó, 14998330610. Esperando sua mensagenzinha. E nas redes sociais também. Marca a gente lá, arroba Rádio Paranapanema. Volto já já com mais som.
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1: Olá, minhas queridas. Que delícia ter a sua companhia aqui no Toque de Mulher. Sempre com aquele carinho, aquelas dicas que fazem a diferença no seu dia. E pra gente fechar com chave de ouro a nossa conversa, quero trazer uma dica que é puro carinho pra sua saúde, pra sua beleza. Sabe a erva doce? Ela é muito mais que um chazinho gostoso, viu? Essa planta maravilhosa tem propriedades que ajudam demais, desde aliviar aquelas cólicas chatinhas até cuidar da beleza da sua pele. Ela é cheia de potássio, vitaminas A, B6 e C e ainda tem ação antioxidante que protege nossas células. Um verdadeiro abraço natural para o seu corpo. Ah, que delícia de papo! Quero agradecer de coração a cada uma de vocês que nos acompanhou. Foi muito bom estar aqui, pertinho de você. Um beijo enorme no seu coração e a gente se encontra novamente no nosso próximo Toque de Mulher, no mesmo horário, com mais carinho e dicas especiais.
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0: volta e com o som lá em cima. O As Mais Mais segue firme trazendo o melhor para alegrar a sua tarde. Prepara aí que a festa continua.
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1: No Congresso Nacional, a medida provisória conhecida como MP das Blusinhas, que trata da taxação de importações, já acumula 112 emendas. O Partido Liberal, o PL, lidera a apresentação de sugestões para o texto original. Entre as propostas, há pedidos de isenção maior para produtos importados e benefícios específicos para o varejo nacional. Além disso, as emendas buscam incluir mudanças em áreas diversas, como o setor de apostas, a regulamentação de remédios e até mesmo o comércio na região amazônica, mostrando o esforço para pendurar outros temas na MP.
0: Tá tudo certinho com as notícias? Agora seguimos com os melhores hits e aquele astral que só as mais traz pra você. Vamos de música!

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3: Vamos, vai.

0: tempo de pegar um cafezinho e voltar rapidinho, porque o intervalo é curto e já já tem mais. Aqui na Rádio Paranapanema FM, o importante é ter você curtindo com a gente.
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0: 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E aí, pessoal, voltamos com aquele gás todo aqui com as Mais Mais. Quem tá com um sorriso no rosto, energia boa, tá no lugar certo, tá? Segura aí que vem mais música incrível pra você.
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0: Alô, Eldorado! Vocês aí, isso mesmo, fazem o som acontecer.
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0: Alô, Piraju e região, pausa rapidinha na programação, mas já já a gente volta com mais música boa e energia positiva pra você. Na Rádio Paranapanema FM, o importante é ter você.
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0: Já estamos de volta e prontos para agitar ainda mais o seu dia. É as Mais Mais comigo, Edson Costa, trazendo os sucessos que você tanto ama. Vamos curtir?
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0: assim nos despedimos com as mais, com o coração cheio de gratidão pela sua companhia. Sou eu, Edson Costa, deixando um até logo e convidando você a continuar na sintonia da Rádio Paranapanema FM. Até a próxima.
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Muito obrigado, gente. Obrigado pela presença, obrigado pela energia de vocês, obrigado pelo carinho. Obrigado por estar aqui com a gente em mais um dia especial, mais uma noite especial. Que Deus abençoe nossos fã-clubes, nossos amigos, nossos familiares. Muito obrigado por somar com a gente toda essa noite especial.

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1: Vamos que vamos, chonadão! É os Brutos de Raça começando pra você aqui na 99.1 FM.
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1: Ô DJ! Toca os modão apaixonado pra nós aí, trem!

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1: Ei, Lasqueira, tá no ar o melhor do sertanejo pra você a partir de agora só com ela.

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1: Dessa vez foi pra sempre, bebeu DJ. Pode falar um trem pra você aqui, DJ? Pode? Então segura essa daqui que é... Cunhudo!
2: Eu tô excelente.
1: Como é que você tá?
2: Falava mal agora.
1: É, bebê.
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1: O melhor do sertanejo pra você por aqui comigo, JP Ribeiro, na 99.fm, o DJ. Pode falar um trem pra você, é? Eu tô em Barretos também, os cunhudos de Barretos. DJ Texano.

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0: 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Já tem sorteio pra você aqui no Porteira Sertaneja. Tá chegando pra você daqui a pouquinho, gente, aquele combo delicioso de salgadinhos, churros e refrigerante pra turma toda. E você participando comigo no 998330610, o melhor do sertanejo pra você. Ô JP, vai ter modão hoje aí ou não vai? Lógico que vai, rapaz. Aqui no Porteira Sertaneja tem modão, tem aquele universitário romântico pra você. Hoje é dia de rodeio, hoje é dia de você curtir por aqui comigo o melhor da música sertaneja, o melhor da música clássica. E lógico, né, gente? Um country beat sempre vai bem pra galera de Piraju e toda a região. Ó,
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0: O rodeio vai estar uma uva.
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0: Há uma uva, o trem por aqui, hein? Você pode participar no 998330610. 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
0: 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Daqui a pouco a gente vai ver que o abacaxi pegou preço, hein? 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
0: 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E ó, tá bombando, hein?

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1: É o Porteira Sertanejo, o melhor do sertanejo pra você aqui na 99,1 FM, trem. Tá bom demais, hein?

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0: Quer ganhar salgadinhos hoje? Hã?
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0: Bolinho de queijo, esfirra, coxinha, que mais, vem? Enroladinho de salsicha, quibe, churros. É, bebê, tudo isso hoje pra você. Churros? É isso aí, Chaves. 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
0: Ô DJ, já tem sorteio, hein? Pra quem será? É só participar, 998-330610. O Elcio Kitsio já está participando com a gente. Alô, Elcio! Aquele grande abraço pra você, grande abraço pra toda a turma que tá sempre com a gente aqui no Melhor do Sertanejo. Tarde gostosa do Porteira Sertanejo, hein? Um abraço lá pro nosso amigo, o Juarez. Alô, Juarez! Tá lá no Carvão Milênio, lá na Tibiriçá. Grande abraço pra vocês aí, tá, Juarez? Quem mais tá comigo aqui? Fala comigo, Natália! Um beijo aí pra Natália, pro Marcos, pra todo o pessoal lá da GMD. Grande abraço pra vocês aí, tá bom? Obrigado pelo carinho, obrigado sempre pela sua audiência. A Vila Velha Máquinas e Equipamentos também com a gente. O Cezinha, o Lucas, a Bia, a Jéssica. Todo esse pessoal tá aqui, ó, no Melhor do Sertanejo. Alessandra.
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0: É bom demais. Essa aqui vai pros cunhudos de lá. Gostinho de Carmede.

0: Eita, moda boa e moda chonada tocando pra você por aqui comigo na 99. É o Porteira Sertanejo, o negócio tá bombando hoje, hein? É, DJ, o que você tá preparando pra nós aí daqui a pouquinho? Com certeza vem as novidades do DJ, já já tem sorteio na 99, hein? 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Ô DJ, o que eu faço agora? Break? Então vai.
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10: Tamo junto, JP.
0: Valeu, Kaique, valeu, Sandrinho.
12: Às vezes arrumar um vizinho no prédio de cima pode te dar um problemaço.
0: 4:43.

0: Apaixonadão, 4h44, Kaique Alessandro. Largado recente, Mariana Fagundes. Você tá doido, meu bebê?
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0: 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Enquanto eu vou falar, você vai puxando aí, DJ. 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

0: É, esse aí é o nosso querido Fernandão. Alô, Fernandão! Tá tudo bem aí? Tá tudo certinho mesmo? Aquele grande abraço pra você, grande abraço aí pra toda a turma, pessoal que tá com a gente aí na Nova Tratores, hein? E lembrando, né, vem as novidades, a parte de quadriciclos, vem aí pra você. 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Ô DJ, bora pro break? Então tá bom, daqui a pouco tem um Minuto Agro.
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0: 4h54! Não tô valendo nada, DJ! E aí, como é que tá as coisas? Tá tudo bem? Tá tudo certinho?
1: Gente, mais uma vez, muito, muito, muito, muito obrigado.
0: Deus abençoe. Ô, DJ! Quem tanto aí com a gente, DJ? Fala comigo! Oi!
2: Andy JP, também tô ligado em você, hein, menino? Põe meu nome no sorteio lá, hein?
0: Deixa comigo!
2: Sabe.
0: Valeu!
2: Aqui é o Luiz Porteiro.
0: Alô, Luiz!
2: Abraço, meu.
0: Abraço! Valeu!
3: Japonês!
0: Ô, japonês!
3: Pra galera da Top Moto, cachorro!
0: Beleza?
3: Precisou de assistência na motoca aí? Socorro, só dá um toque pra nós.
0: 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Alô, japonês! Alô, Herminho! 5 minutinhos de solteiro. É rapidinho, ela nem vai desconfiar. Não vai dessa daí, desconfia de tudo, fita da sombra. Aí não tinha, é. Dá nada, né? Como é que você consegue, DJ? Ai, não tô valendo nada. Nossa. É o trem bruto demais. 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Nossa, assim você acaba me matando. Você nem faz ideia no que eu tô imaginando. 4h57. Passa lá na Top Motos, essa aí é pra turma toda. Alô, Luizão.

0: Ah, faz, hein? Moda boa, moda chonada, você curtindo por aqui na 99.1 FM. Quadro 58, segura
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0: Bora! Deixa eu falar um trem pra você aqui, DJ. 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

0: Zezé de Camargo e Luciana, Ferro e Fogo. Não dá não. Vem aí o Minuto Agro aqui na 99.fm.
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2: O governo anunciou 270 milhões em apoio a produtores de cana-de-açúcar do Nordeste, que enfrentaram perdas provocadas pela estiagem e pelos preços baixos. A medida deve beneficiar cerca de 17 mil agricultores.
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1: Ê, lasqueira, o Porteira Sertaneja 5h16, hoje é dia de sorteio. Daqui a pouquinho tem Lari Salgado, Cedãozinho da Lanchonete, a Maria Fernanda já tá com água na boca lá, ela, o Natão, o Luizão, pessoal lá do nosso querido Mecânica Ribeiro, né, Luizão? Luizão está sempre trabalhando, atendendo, fazendo socorro em toda a região. Aquele grande abraço lá pra turma lá na Avenida Vereador Milton Espíndola, próximo ao túnel da Codespaulo. Quem não conhece o Devanil, levanta a mão aí, né? Todo mundo conhece. E agora o Natan lá que tá aprendendo um pouco, né? E a Maria Fernanda só fica no bom, no bem, né? Só no financeiro, só recebendo, só cobrando. Ei, lasqueiro. Ô, Luizão, segura essa moda boa aí, 5h17!

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1: É o melhor do sertanejo, você tá curtindo por aqui comigo nessa tarde gostosa. Daqui a pouquinho, sabe o que tem, né?
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1: Já, já tem sorteio da Lari Salgados, tem sorteio do Adãozinho da Lanchonete. Ô JP, tudo bem? Tudo ótimo, Patrícia, como é que você tá? Tá tudo certinho por aí também? Então, um grande abraço pra você, tá bom? E a Patrícia Vaz está ligadinha na audiência. Dá um parabéns aqui, ô Patrícia. Não pra você, mas obrigado pela sua participação. E um beijo, uma boa sorte pra você, bebê. E o parabéns é pra Dona Joana. Ê, Dona Joana, atrasado, né? Ela completou os seus... quantos e pontos anos aí? Beijo pra Dona Joana, né? Mãe do Amendoim, vó da Novaguinha, vó do Matheus... vó do Lucas, ei Lasqueira, mãe do Thiago, da Michele, feliz aniversário, vó do Rafael da Informática. Parabéns, saúde, já dizia Antônio Saliguriati, saúde.

0: Feliz aniversário, que Deus abençoe o seu dia, que Deus conceda tudo de bom na sua vida e que Deus ilumine cada minuto.
1: Parabéns, meus parabéns, feliz aniversário.
0: Feliz aniversário pra você, dona Joana.

0: 5h25.
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0: Hoje é dia de salgadinhos da Lari Salgados e da Donzinho da Lanchonete.
2: 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A paixão.
0: 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Ademir, alemão! 5h27.

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1: 5:27. Vitor e Léo, Moça Rebelde.

0: Essa é boa demais! Daqui a pouco aqui na 99 tem sorteio pra você, tá bom? Até às 7 da noite é só modão tocando. Vem aí, eleições 2026, você por dentro de tudo que rola. 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
3: A Justiça Eleitoral lançou o programa Plataformas Digitais em Ação, voltada ao combate à circulação de conteúdos falsos durante o período eleitoral. O presidente do TSE, ministro Cássio Nunes Marques, destacou a importância da iniciativa para as eleições.
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0: Ah, oh, coisa boa demais no melhor do sertanejo. Você curtindo por aqui comigo, JP Ribeiro. Vamos que vamos, hein? Ó, 5h34. Só moda boa pra tocar pra você hoje. Só modão. É, bebê. Até às 7 da noite. Daqui a pouco tem sorteio, tá? Já já tem Lara e Salgados. É Dãozinho da Lanchonete. Com um kit pra você curtir aí com a sua família. Já já. Vem aí o Minuto 99 com o repórter Marcos Fernandes. E ó, ativista morto nos Estados Unidos, suspeito de assassinar Charlie Kirk, se declara inocente. O julgamento pode condenar Taylor Robinson à pena de morte. 5h34, minuto 99.
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5: Muito boa tarde, ouvintes da Paranapanema. Polícia Rodoviária apreende cigarro contrabandeado próximo a Santo Antônio da Platina, no Paraná. Na manhã de hoje, a Polícia Rodoviária de Santo Antônio da Platina deu ordem de parada ao motorista de um automóvel próximo a Santo Antônio da Platina, mas o motorista fugiu. Ocorreu um acompanhamento por cerca de 10 quilômetros. O homem acabou entrando em uma área de mata e fugiu. No automóvel, a polícia apreendeu vários pacotes de cigarro contrabandeado. A Delegacia da Mulher de Santa Cruz do Rio Pardo está recebendo um novo delegado, Dr. Fernando Gonçalves Mariano Filho. Ele assumiu a Delegacia da Mulher de Santa Cruz do Rio Pardo no dia de hoje. Arandu, vamos ter corrida e caminhada pela vida pelo Setembro Amarelo no próximo dia 26 de setembro na cidade de Arandu. A paróquia Nossa Senhora Aparecida de Piraju já está vendendo as cartelas para o show de prêmios, dias 9 e 10 de outubro, sendo dia 9 de outubro R$6.000 em prêmio. E dia 10 de outubro, R$7.000 em prêmio. E pela estrada de Avaré, ocorreu hoje pela manhã um acidente. Um carro bateu na traseira de um caminhão nas proximidades do posto Bizungão, na cidade de Avaré. Uma pessoa ficou levemente ferida. Em Santa Cruz do Rio Pardo, a polícia prendeu um homem de 34 anos por tráfico de drogas. Foi na noite de ontem, no conjunto operacional Frei Lorenzetti. A polícia prendeu o homem de 34 anos e apreendeu droga na cidade de Santa Cruz do Rio Pardo. E aconteceu na tarde de hoje, no centro de convenções Dr. Richardson Lousada, mais uma reunião para definir detalhes do desfile de 7 de setembro em Piraju. O desfile vai ser segunda-feira, feriado de 7 de setembro, a partir das 8 horas da manhã, com concentração na Avenida Doutor, no canteiro central da Avenida Doutor Domingos Teodoro Galo, partindo a primeira entidade, parte de frente às casas pernambucanas até a Praça Taliba Leonel. A concentração vai ser na bifurcação da Doutor Galo, mas a primeira escola a partir parte de frente às pernambucanas em direção à Praça Taliba Leonel. Esse ano nós vamos ter também a participação da fanfarra da cidade de Avaré e também do tiro de guerras da cidade de Avaré. Participação do repórter Marcos Fernandes.
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0: É o número 1 do seu rádio. 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

Moda boa, moda chonada. César e Paulinho, aí nós bebe. 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
2: É a sua rádio na internet, você curtindo por aqui com a gente na 99.fm. É modão, é dos apaixonados. Marília Mendonça, Maiara e Maraísa.

0: Marília Mendonça, Maiara e Maraís, é só modão de viola tocando pra você aqui. Chora não, bebê!
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0: Até às 7 da noite, daqui a pouquinho tem sorteio pra você aqui na 99.fm. Larissa Salgados, a 12 da lanchonete. Alô, Vinícius.

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3: A Paranapanema 6 e 2.
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1: A Oração do Ângelus. Em nome do Pai, do Filho e do Espírito Santo. Amém. O anjo do Senhor anunciou a Maria, e ela concebeu pelo Espírito Santo. Ave Maria, cheia de graça, o Senhor é convosco. Bendita sois vós entre as mulheres, e bendito é o fruto do vosso ventre, Jesus. Santa Maria, Mãe de Deus, rogai por nós, pecadores, agora e na hora de nossa morte. Amém. Eis a escrava do Senhor. Faça-se em mim segundo a vossa palavra. Ave Maria, cheia de graça, o Senhor é convosco. Bendita sois vós entre as mulheres, e bendito é o fruto do vosso ventre, Jesus. Santa Maria, Mãe de Deus, rogai por nós, pecadores, agora e na hora de nossa morte. Amém. E o Verbo divino encarnou e habitou entre nós. Ave Maria, cheia de graça, o Senhor é convosco. Bendita sois vós entre as mulheres, e bendito é o fruto do vosso ventre, Jesus. Santa Maria, Mãe de Deus, rogai por nós, pecadores, agora e na hora de nossa morte. Amém. Rogai por nós, Santa Mãe de Deus, para que sejamos dignos das promessas de Cristo. Ave Maria, cheia de graça, o Senhor é convosco. Bendita sois vós entre as mulheres, e bendito é o fruto do vosso ventre, Jesus. Santa Maria, Mãe de Deus, rogai por nós, pecadores, agora e na hora de nossa morte. Amém. Pai nosso que estais no céu, santificado seja o vosso nome. Venha a nós o vosso reino. Seja feita a vossa vontade, assim na terra como no céu. O pão nosso de cada dia nos dai hoje. Perdoai as nossas ofensas, assim como nós perdoamos a quem nos tem ofendido. E não nos deixeis cair em tentação, mas livrai-nos do mal.
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Salmo 121. Olho para os montes e pergunto: de onde me irá o meu socorro? O meu socorro vem do Senhor, que fez os céus e a terra. Ele, o seu protetor, está sempre alerta e não deixará que você caia. O protetor do povo de Israel nunca dorme, nem cochila. O Senhor guardará você. Ele está sempre ao seu lado para protegê-lo. O sol não lhe fará mal de dia, nem a lua de noite. O Senhor guardará você de todo perigo. Ele protegerá sua vida. Ele o guardará quando você for e quando voltar, agora e para sempre. Por isso, se você crer, levante as suas mãos, levante os seus olhos.

0: É Fernando e Sorocaba, bondade de Deus, porque ele vive.
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0: Alô, Dona Maria Isabela, como é que vocês estão aí? JP, quero participar do sorteio, coloca meu nome. Hoje tem Salgados da Lara e Salgados, tem pra você hoje. Aqui comigo, JP Ribeiro. Aquele kit delicioso lá da Lari, gente. Mini salgados, churros, coxinha, esfirra, quibe. Tem também pra você hoje aquele refri 2 litrão.
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0: 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Fernando e Sorocaba.
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0: É a bondade de Deus tocando pra você por aqui comigo, JP Ribeiro.

0: Ei, lasqueira! Olá comigo, DJ! Segura, peão, porque a noite tá só começando aqui, o bicho vai pegar! Alô, minha gente, aumenta o som que hoje tem poeira, emoção e muita música sertaneja!
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0: É moda boa, é moda chonada aqui, não tem espaço pra tristeza. 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Alô, turma da casa de Carne Silva. Hoje é chapéu na cabeça e alegria na mão.
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0: Vai lá, Zé Kai, tem poeira subindo, tem coração batendo forte, tem muita moda boa chegando, chegando.

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1: O quê?
0: Mas o tempo eu não esqueço.
1: 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Vai lá!
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0: É o Mato Grosso e Matias, é 6h23.
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0: Essa aqui é pros apaixonados do interior, bebê. É, lasqueira. É do rodeio da nossa gente. Aqui o coração bate no ritmo da viola e da emoção da arena.

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0: Essa daí é boa demais, hein?
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0: É agora, minha gente, abre a porteira que o peão vai pra montaria. 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

0: Manda um salve aí, que nós estamos trabalhando aí, né, japonês?
1: Aô, turma da Top Motos, aquele abraço lá pro japonês, pro Herminho, pra toda essa galera, pro pessoal ali do Ismael, Ricardo, todo o pessoal lá do Samuel, Mário Augusto, Dona Lourdes, alô, Casa de Carne Silva!
2: Alô, boia!
1: Alô!
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1: Ê, lasqueira, o melhor do sertanejo pra você por aqui, 6h56! Acabou, bebê, acabou, mas chegou a hora do nosso sorteio! E quem tá levando pra casa... É o Ismael, alô Ismael! Ismael da Casa de Carne Silva! Ê, lasqueira! Obrigado pelo carinho, obrigado sempre pela audiência de toda essa galera. Ajuda comigo no melhor do sertanejo! Eu estou indo embora e amanhã no mesmo horário, a partir das 4 da tarde. Sim.

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1: Olá, boa noite.
2: Boa noite para você que nos acompanha em todo o país.
1: Quarta-feira, 2 de setembro de 2026.
2: Vamos aos destaques do dia.
1: Remédio para infarto e AVC no SUS.
2: Sancionada a lei que determina a oferta de trombolíticos nos serviços de urgência e emergência. Pablo Mundim.
3: Hoje, a aquisição dos trombolíticos é feita pelos gestores locais. E a partir da nova legislação, o Ministério da Saúde vai definir estratégias para aprimorar essa oferta e qualificar o atendimento.
1: Preparação para o El Niño.
2: Medidas de prevenção aos efeitos do fenômeno climático foram apresentadas a gestores estaduais e municipais de todo o país. Márcia Fernandes.
4: Para lidar com os efeitos do chamado Super El Niño, estão sendo adotadas medidas nas diferentes regiões do país.
1: Atenção na hora das compras para casa.
2: A Anvisa proíbe produtos de limpeza sem registro sanitário por representarem riscos à saúde. Cleide Lopes.
5: Antes de colocar um produto no carrinho, vale fazer uma conferência rápida no rótulo. Se não há identificação clara do fabricante, lote ou instruções de uso, é melhor desconfiar.
1: Hoje na apresentação, eu, Luciana Vasconcelos e Luciano Seixas.
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1: Sancionada a lei que prevê a oferta de trombolíticos para tratamento de infarto e AVC na rede de urgência e emergência do SUS.
2: Esses medicamentos podem ser usados para dissolver coágulos de sangue, os trombos, que entopem as artérias ou veias.
3: As doenças cardiovasculares são a principal causa de morte no Brasil. São cerca de 400 mil mortes por ano, mais de 1.100 por dia. Em casos de infarto e de alguns tipos de AVC, o tempo é decisivo para salvar vidas e reduzir sequelas. Com a nova lei, medicamentos trombolíticos serão ampliados na rede de urgência e emergência do SUS, incluindo as unidades de pronto atendimento, as UPAs. Segundo a médica e professora de emergências do Hospital de Clínicas da USP, Ludmila Abraão Ajar, a medida será fundamental para salvar vidas.
6: Quando nós levamos o trombolítico, que é essa medicação tão poderosa, para a população que precisa, nós estamos salvando vidas e estamos devolvendo os pais e as mães de famílias para suas casas, com uma menor ocorrência de incapacidade, de sequelas e de problemas que vão tornar toda essa família inviável para uma vida social.
3: O tratamento pode ser indicado em casos de infarto e AVC isquêmico, sempre depois da avaliação de equipe de saúde e de acordo com os protocolos médicos. No caso do infarto, o medicamento pode ser utilizado principalmente quando um procedimento mais complexo, como a angioplastia, não está disponível no tempo recomendado. A nova lei prevê medidas para melhorar a disponibilidade dos medicamentos na rede pública. O ministro da Saúde, Alexandre Padilha, destaca que hoje a aquisição dos trombolíticos é feita pelos gestores locais e que a partir da nova legislação o Ministério da Saúde vai definir estratégias para aprimorar essa oferta e qualificar o atendimento.
7: Vamos levar para pactuação com os estados e municípios e a lei passa a dar uma obrigação muito maior, a capacidade maior de todo cidadão, da gente enquanto ministério, do gestor estadual, municipal, cobrar a implementação do que está acontecendo. E com isso a ideia é reduzir o tempo de tratamento e ao reduzir o tempo de tratamento a gente garantir essa salvar vidas em relação a isso.
3: A lei entra em vigor 180 dias após a publicação e a implementação será acompanhada por um comitê criado pelo Ministério da Saúde. Em 2025, o SUS contabilizou 292 mil atendimentos por AVC, sendo 218 mil por AVC isquêmico. Reportagem Pablo Mundim.
1: A campanha nacional de multivacinação chegou ao fim nesta terça-feira, com mais de 8 milhões de doses aplicadas em todo o país.
2: Mas fique atento, se você tem criança ou adolescente com menos de 15 anos em casa, vale dar uma olhada na caderneta e conferir se falta alguma vacina.
1: Isso porque mesmo com o fim da campanha, a vacinação continua normalmente pelo SUS.
2: É só procurar um posto de saúde e levar a caderneta para atualizar o documento.
1: Reforçando a rotina de vacinação, mesmo que seja com uma frequência menor, deve ser mantida na adolescência.
2: Inclusive, a vacina contra o HPV. E jovens e adolescentes de 15 a 19 anos que não foram imunizados na idade correta, têm até 31 de dezembro para receber a dose pelo SUS.
1: A servidora pública Aline Figueiredo sempre levou a sério todas as vacinas que protegem o filho João Vitor, de 11 anos, contra doenças que podem ser evitadas. Com a caderneta completa, o João Vitor já tomou até mesmo a vacina contra o HPV. Para ela, os cuidados com a saúde vão além da porta de casa.
8: Além de desenvolver a doença, de transmitir, né? Essa, para mim, foi a grande preocupação. Se tem uma doença que está tendo controle por vacinação, por que não proporcionar isso ao meu filho? Se eu já tomei também, eu sou imunizada. Nossa, eu saí uma vacina, eu tô lá, só acho que eu sou a primeira da fila para tomar.
1: Os adolescentes têm um esquema vacinal importante a ser seguido para construir uma vida adulta saudável. A pediatra Natália Bastos alerta que a caderneta de vacinação continua merecendo a atenção dos pais de adolescentes.
9: As pessoas esquecem muito da vacinação dos adolescentes e acaba que eles ficam sem proteção. Muitas vezes a questão do levar de ano em ano já passa, os pais passam a levar os filhos na emergência e aí acaba que o médico da emergência não olha o cartão de vacina. E aí, como tem no SUS o programa de mandar mensagem para os pais, isso ajuda muito a lembrar eles que eles têm essa vacina esquecida.
1: Além da vacina contra o HPV, os adolescentes devem ser imunizados contra outras doenças. Como lembra a diretora substituta do Departamento do Programa Nacional de Imunizações do Ministério da Saúde, Ana Catarina de Melo Araújo.
10: E aí atualizar para as vacinas da faixa etária do adolescente, que seria HPV, dengue, meningite, a meningo ACWY. Ter a caderneta de vacinação em mãos, procurar a unidade básica de saúde mais próxima da residência, verificar essa caderneta de vacinação junto a um profissional de saúde da unidade básica para verificar a situação vacinal.
1: A campanha de vacinação contra o HPV para jovens de 15 a 19 anos foi prorrogada até 31 de dezembro. Com isso, quem ainda não foi vacinado contra o vírus na idade recomendada, entre 9 e 14 anos, deve procurar uma unidade de saúde para receber gratuitamente uma dose do imunizante. Reportagem Graziele Bezerra.
11: Representantes do governo federal, de governos estaduais e prefeituras estiveram reunidos na última semana para discutir ações de prevenção e resposta aos impactos do El Niño.
2: A previsão é de que esse fenômeno climático, que deve se acentuar a partir deste mês, provoque chuvas mais intensas no sul e ondas de calor e secas mais rigorosas nas demais regiões.
11: Foram feitas rodadas de reunião com gestores de todas as regiões. Hoje foi a última com representantes do Sudeste.
4: Para lidar com os efeitos do chamado Super El Niño, que deve atingir o país com mais intensidade entre este mês de setembro e novembro, estão sendo adotadas medidas nas diferentes regiões do país. No Sudeste, a previsão é de ondas de calor e atraso nas chuvas. No campo, os maiores impactos serão sentidos na produção de cana-de-açúcar e de frutas cítricas, além das pastagens. A preocupação também com o abastecimento de água, sobretudo na região metropolitana de São Paulo, de acordo com a ministra da Casa Civil, Miriam Belchior.
12: Estamos fazendo esse monitoramento junto, evidentemente, com os órgãos estaduais do Rio, de Minas e de São Paulo, para garantir aí o abastecimento nas regiões metropolitanas de São Paulo, Rio e Campinas, né? É muito importante que os governos estaduais façam a gestão de seus reservatórios para que, em caso de cenário de escassez, se estabeleça uma priorização de usos da água disponível.
4: No norte e nordeste, a previsão é que o fenômeno climático cause calor e seca prolongada nas regiões. Nesse momento, é importante que as pessoas não iniciem queimadas, ainda que controladas. É o que explicou o ministro do Meio Ambiente e Mudança do Clima, João Paulo Capobianco.
13: Evitar incêndios depende necessariamente de uma ação preventiva por parte da sociedade. Ou seja, nós não podemos, a partir deste agora, utilizar o fogo para aquelas questões que culturalmente ainda se usam no Brasil. Pôr fogo para limpar um terreno qualquer, renovar uma pastagem, colocar fogo no lixo, fazer fogueiras de lazer, inclusive.
4: Para o Centro-Oeste, a previsão é de atraso nas chuvas e temperaturas acima da média. Por isso, está sendo monitorada a possibilidade de escassez hídrica, principalmente no norte de Mato Grosso e de Goiás. E na na região sul, a preocupação é com o excesso de chuvas e tempestades. Para fazer frente a esse cenário, estão previstas ações de prevenção a desastres, segurança hídrica, geração e transmissão de energia elétrica. Reportagem, Márcia Fernandes.
11: O Sistema Único de Saúde reforça a preparação em todo o país para antecipar os riscos e proteger a população dos impactos do El Niño.
2: Com o apoio do Ministério da Saúde, gestores estaduais trabalham na elaboração de planos de enfrentamento adaptados às diferentes realidades e vulnerabilidades dos territórios.
11: E o Ministério faz um alerta para o cuidado com o aumento de transmissão de arboviroses, como dengue e chikungunya.
2: Sobre o assunto, eu e Mariana Jungmann conversamos com Marília Santini de Oliveira, secretária adjunta de Vigilância em Saúde e Ambiente. Vamos ouvir.
14: Secretária Marília Santini, seja muito bem-vinda à Voz do Brasil. O Ministério da Saúde encaminhou, né, um alerta aos estados e municípios sobre a possibilidade de aumento na transmissão de arboviroses, como dengue, chikungunya, em razão aí do fenômeno El Niño. Quais são as previsões e as recomendações que estão contidas nesse alerta?
15: Boa tarde, obrigada aí pelo espaço para a gente discutir esse assunto tão importante. Então, como acho que a maioria das pessoas já sabe, mas acho também que não custa a gente reforçar, que o El Niño é um fenômeno climático natural. O que está acontecendo atualmente, né, nos últimos 10, 15 anos? Ele está sendo mais frequente e mais intenso. Então, acontece um aquecimento das águas superficiais do Oceano Pacífico e isso interfere no clima do mundo inteiro. No Brasil, que é um país bem grande, né? Ele acentua tudo o que aconteceria. Então, na estação quente, fica muito mais quente. Na estação chuvosa, tem muito mais chuva, causando enchentes, deslizamentos. E no local que tem seca, fica muito mais seco, causando dificuldade de acesso, prejuízo na produção de alimentos. Uma consequência que às vezes a gente não vê tanto, porque é tudo pequenininho, né? O mosquito, o vírus, é que vetores, principalmente mosquitos, têm o seu ciclo de vida alterado pelo calor. Por exemplo, o Aedes aegypti, que é um mosquito que transmite a dengue, a zika, a chikungunya, ele nasce mais rápido. Do ovo para virar adulto, que é o que pica e transmite, é um ciclo mais rápido, então você acaba tendo mais mosquitos. E também, tanto na seca quanto na enchente, a gente tem mais criadouros desses mosquitos. Por quê? Na seca você acaba guardando água, às vezes de forma inadequada pela falta de água, né? Então vai ter balde, outros recipientes com água. E na enchente, quando a chuva passa, ficam aquelas poças de água, que também são criadouros desse mosquito. Então é clássico que em anos de El Niño a gente tenha aumento do número de casos de dengue. Isso que está na recomendação, mandando um alerta para todos os estados e municípios, dizendo que existe a possibilidade de ter esse El Niño mais forte esse ano e existe, com isso acontecendo, existe a possibilidade de ter mais casos de dengue. Então é um alerta que recomenda as mesmas medidas para dengue, que a gente recomenda sempre, só que com mais atenção e com mais frequência.
2: Essas medidas recomendadas, né, sobre a dengue, falam da colaboração da população, que é fundamental nesse caso, né? O Ministério também está empenhado nessa mobilização da população?
15: Sim, é fundamental, como você disse, porque tem esses criadouros do mosquito podem ser muito pequenos e muito perto da casa das pessoas e mesmo dentro delas, né? Então, aquelas coisas que todo mundo já sabe, que a gente faz campanha todo ano, não deixe pratinho de vaso cheio de água. É a mesma, né? Seria o mesmo criadouro, né? Olha o seu quintal, veja se não há pneus, baldes, outras coisas que acumulam água. Olha atrás das geladeiras, os depósitos. Então, são as mesmas recomendações que não acontecem sem o envolvimento da população.
14: Agora, o Ministério da Saúde, ele está fazendo aí alguma preparação também, secretária do SUS, para aumento de casos aí de dengue, chikungunya, outras doenças também que possam ser transmitidas pelo Aedes aegypti?
15: Sim, a gente está fazendo também outras medidas para controle desse vetor, né? Que não dependem da população, dependem dos gestores. Então tem a parte da população, tem a parte do prefeito, do governador, aqui do governo federal. Então, por exemplo, aqueles larvicidas ou adulticidas que matam os mosquitos adultos ou em evolução, a gente comprou e tem disponível uma quantidade maior, testes para fazer exames laboratoriais de dengue, zika, chikungunya, a gente também regularizou nossos estoques num nível maior. Nessa parte que você pergunta especificamente, né, para o atendimento, para o diagnóstico, a gente tem vários documentos que dizem como fazer isso, que serve para a equipe de saúde, serve para a população, quando procurar o médico, a gente está divulgando bem mais esses documentos, fazendo vários webinários com diferentes trabalhadores da saúde, e não só dos trabalhadores do SUS, mas também da saúde suplementar, porque esses pacientes podem procurar qualquer serviço, né, quem tem plano de saúde ou quem vai particular mesmo. Então, tem todo um trabalho de voltado principalmente para educação dos profissionais de saúde e para ter oferta dos insumos que esses profissionais vão precisar. Sais de reidratação oral, teste diagnóstico.
2: Muito bem, nós conversamos com Marília Santini, secretária adjunta da Secretaria de Vigilância em Saúde e Ambiente do Ministério da Saúde. Muito obrigado, secretária, por sua entrevista aqui à Voz do Brasil.
15: Eu que agradeço.
11: A Anvisa, a Agência Nacional de Vigilância Sanitária, suspendeu a fabricação de produtos de limpeza na unidade da Unilever, em Vinhedo, no interior de São Paulo.
2: A ação é preventiva e foi adotada após inspeção que identificou falhas de controle e monitoramento da água utilizada no processo.
11: A avaliação das evidências disponíveis até o momento não indicou contaminação sobre os lotes produzidos na fábrica.
2: Por esse motivo, não foi determinada a suspensão da comercialização, da distribuição ou do uso dos produtos já fabricados e disponíveis no mercado, nem o seu recolhimento.
11: A vistoria faz parte de outras ações integradas de fiscalização sanitária de empresas fabricantes de saneantes, uma categoria que inclui produtos destinados à limpeza, desinfecção e conservação de ambientes.
2: A Anvisa determinou ainda que 12 produtos sem registro não podem ser fabricados nem vendidos no Brasil.
11: Entre eles estão alvejantes, tiramanchas e soluções à base de percarbonato de sódio.
2: De acordo com a agência, esses produtos representam riscos à saúde e à segurança da população.
11: Saiba como evitar a escolha de itens assim na prateleira do supermercado.
16: Na hora de fazer compras, preço e marca costumam pesar na escolha, mas será que o consumidor também olha o rótulo? A servidora pública Cláudia Siqueira nem sempre faz isso.
17: Olha, eu vou confessar que eu não costumo olhar.
16: Já a aposentada Renata Mello é um pouquinho mais cuidadosa.
17: Eu costumo olhar muito as coisas de produto comestíveis, mas em produto de limpeza foram coisas assim que muito pouco tempo que eu comecei a ficar mais atenta.
16: Entre os 12 itens proibidos pela Anvisa, vendidos sem registro sanitário, estão alvejantes, tiramanchas e soluções à base de percarbonato de sódio. Antes de colocar o produto no carrinho, vale fazer uma conferência rápida no rótulo. A dica é da gerente de fiscalização e inspeção da Anvisa, Márcia Gonçalves.
18: O consumidor pode olhar ali quem fabrica o produto, onde ele é fabricado, a composição e a concentração, as instruções de uso correto desse produto, de manuseio, as condições de descarte, advertências, o que que acontece, né, num caso de uma intoxicação.
16: Um dos problemas da comercialização de produtos químicos sem autorização e sem a devida responsabilidade técnica é que não há nenhum tipo de garantia de segurança em seu uso, como explica Rodrigo Moura, coordenador da Comissão Nacional de Fiscalização do Conselho Federal de Química.
19: Quando você tem um produto clandestino, você não tem exatamente a certeza da matéria-prima utilizada nesse produto. Você não tem certeza com relação aos processos químicos que foram utilizados na concepção do produto. Você não tem informações técnicas relativas à utilização do produto. Um produto clandestino, ele é um risco para a sociedade.
16: Quem já tem em casa um dos produtos proibidos pela Anvisa deve manter a embalagem fechada no recipiente original e longe de crianças e animais e procurar a vigilância sanitária local para saber como proceder. Reportagem Cleide Lopes.
2: A lista dos produtos de origem desconhecida pode ser consultada no portal oficial da Anvisa no endereço www.gov.br/Anvisa.
11: E Luciano, agora a gente vai falar de bulas de remédios. Decifrar aqueles termos técnicos nas bulas tradicionais pode ser uma missão difícil para muita gente.
2: Para resolver esse problema e garantir acesso à informação com segurança, a Anvisa disponibiliza online, de forma gratuita, o bulário eletrônico.
11: A plataforma oferece uma linguagem mais clara para o cidadão.
20: Letras pequenas, termos técnicos, palavras difíceis. Esses são alguns dos problemas encontrados nas bulas dos medicamentos que desestimulam a população a consultar o documento. A aposentada Cleide Felipe da Silva já recorreu à internet para buscar informações. Ela conta que até se arriscou quando entendeu melhor os efeitos colaterais e suspendeu o tratamento.
21: A médica passou um remédio para eu usar por conta de colesterol alterado e eu já tenho um problema nos rins, né? O remédio que ela me passou, me receitou, alterava mais ainda o problema nos rins. Fui lá na internet, pesquisei e vi que tinha um efeito colateral enorme com quem já tinha problema dos rins. Então eu parei por conta própria.
20: E não é só a Cleide que enfrentou os perigos de interromper um tratamento por conta própria pelas dificuldades de ler a bula. O Imar Pereira Nunes também já buscou informações sobre sintomas, tratamentos e medicamentos na internet. Mas o professor não confiou no que leu.
22: Talvez hoje seja um pouco mais fácil, mas sempre tem aquela coisa mais técnica que dificulta, né, um pouquinho o entendimento. Eu já olhei na internet e achei que ia morrer. Chegou no médico, ele desmentiu tudo.
20: Para garantir aos pacientes acesso à informação com segurança, a Agência Nacional de Vigilância Sanitária mantém uma base de dados pública e oficial, onde todas as versões aprovadas pela Anvisa estão disponíveis. Segundo Daniela Marreco Cerqueira, diretora da 2ª Diretoria da Anvisa, a ferramenta chamada de bulário eletrônico permite simplificar a leitura das bulas de maneira gratuita.
23: Ao acessar o bulário eletrônico, você consegue buscar a bula pelo nome comercial do medicamento, pelo nome da substância ativa, e ele também vai ter acesso a dois tipos diferentes de texto de bula. A gente tem o que a gente chama de bula do paciente e o que a gente chama de bula do profissional de saúde.
20: A diretora Daniela Marreco Cerqueira reforça ainda que no Brasil, medicamentos de referência, genéricos e similares utilizam bulas padronizadas com informações sobre segurança e uso. Quando há necessidade, as alterações passam por análise técnica.
23: A Anvisa vem aprimorando as bulas dos medicamentos exatamente para conseguir maior clareza nas informações, maior legibilidade, conseguir um melhor entendimento.
20: O bulário eletrônico pode ser acessado oficialmente através do portal da Anvisa no endereço consultas.anvisa.gov.br. Reportagem Gabriela Noronha.
2: Estados, municípios e o Distrito Federal já podem aderir à Política Nacional dos Direitos das Pessoas LGBTQIA+.
11: A participação é voluntária e também alcança organizações da sociedade civil, instituições de ensino e pesquisa, centros de referência e empresas.
2: O processo de adesão é digital. Feita a adesão, é realizado um plano de ação, como detalha a Secretária Nacional dos Direitos das Pessoas LGBTQIA+, Simi Lahá.
24: Esse plano de ação, ele visa identificar qual é o interesse, se você não tem um conselho e quer fazer um conselho, se quer implementar algum equipamento público, se quer elaborar políticas públicas, ela constrói esse plano de ação em conjunto e aí soma esforços para a execução dessa política no território.
11: O processo pode ser solicitado pelo e-mail politica.lgbtqia@mdh.gov.br. Vou repetir, hein? politica.lgbtqia@mdh.gov.br.
2: E essas foram as notícias do Governo Federal.
11: Uma realização da Secretaria de Comunicação Social da Presidência da República.
2: Com produção da empresa Brasil de Comunicação.
11: Fique agora com o Minuto do TCU e em seguida com as notícias do Poder Judiciário e do Congresso Nacional. Uma boa noite.
2: Boa noite para você e até amanhã.
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25: Minuto do TCU.
3: O Tribunal de Contas da União vai ouvir povos indígenas da Amazônia para conhecer os principais desafios enfrentados pelas comunidades e avaliar como o poder público tem respondido às demandas. O levantamento vai considerar temas como proteção dos territórios, saúde, educação, segurança, acesso a políticas públicas e preservação cultural. Para entender a realidade dessa população, o TCU vai realizar reuniões, entrevistas, oficinas e diálogos com lideranças, comunidades e organizações indígenas. Também serão ouvidos gestores públicos, especialistas e outras instituições. O objetivo é identificar os problemas mais importantes para os povos indígenas e definir prioridades para futuras fiscalizações do tribunal. As informações também devem ajudar a melhorar as políticas

0: em recurso para enganar sistema de inteligência artificial e determina comunicação à OAB e ao MPF.
1: Boa noite, eu sou Sérgio Duarte.
0: E eu sou Walter Lima.
1: O presidente do Supremo Tribunal Federal, ministro Edson Fachin, abriu nesta quarta-feira a 17ª Jornada Ítalo-Hispano-Brasileira de Direito Público, que tem como tema Resistência Democrática e Justiça Constitucional.
0: Na abertura do evento, Fachin aproveitou para fazer uma manifestação.
1: O ministro disse que é dever de todos preservar a integridade do STF e destacou a responsabilidade do cargo.
2: A elevada autoridade do cargo não confere privilégios, mas impõe deveres, limites e responsabilidades que devem ser observados com absoluto respeito à Constituição, às leis e ao Supremo Tribunal Federal. Nos próximos dias, concluída a análise necessária dos fatos e os procedimentos institucionais pertinentes, esta presidência anunciará, no tempo devido e sem precipitação, as medidas cabíveis e necessárias.
0: O encontro realizado no Supremo reúne até amanhã especialistas do Brasil, da Itália e da Espanha para discutir desafios das cortes constitucionais.
1: Tribunal Superior Eleitoral define critérios para caracterizar deepfake nas eleições 2026.
0: A corte também definiu que a proibição do uso de deepfake nas eleições é para conteúdo caracterizado como propaganda eleitoral. Fábio Ruas.
3: O TSE estabeleceu que deepfake é o conteúdo produzido ou manipulado por inteligência artificial que apresente grau de realismo e crie, reproduza ou altere a imagem, a voz ou a manifestação de uma pessoa viva, falecida ou até fictícia. A tese foi fixada durante julgamento em que o TSE rejeitou o pedido de multa contra o candidato Flávio Bolsonaro pelo uso de um vídeo que recriou com a inteligência artificial a imagem e a voz do ex-presidente Jair Bolsonaro. No mesmo julgamento, o TSE ainda decidiu que o ato de transmitir convenção partidária pela internet não configura propaganda eleitoral antecipada, o que depende do conteúdo, da linguagem, dos destinatários e do contexto.
1: STJ identifica comando oculto em recurso com o objetivo de enganar o sistema de inteligência artificial do tribunal e beneficiar a parte recorrente.
0: Com isso, determinou a comunicação à OAB, ao MPF e para a tomada de providências. Fátima Uchoa.
4: Para o STJ, a prática conhecida como prompt injection pode representar ato atentatório à dignidade da justiça e se caracterizar como crime de fraude processual. Os advogados do caso recorreram ao STJ contra a decisão do Tribunal de Justiça da Paraíba, que considerou a absolvição de uma pessoa acusada de homicídio totalmente contrária às provas do processo. Ao classificar como gravíssimo o uso do comando oculto pelos advogados, o relator do recurso especial, ministro Og Fernandes, afirmou que ministros e equipes analisam processos de forma minuciosa e que as ferramentas de IA não são usadas para produzir automaticamente decisões que são apenas assinadas pelos magistrados.
1: Começa o segundo seminário de precedentes na Justiça do Trabalho.
0: Por dois dias, ministros, magistrados, pesquisadores do direito discutem a uniformização da jurisprudência trabalhista no país. Rafael Silva.
5: O encontro discute a formação e a aplicação de precedentes e de mecanismos para agilizar a análise de processos e a segurança jurídica ao uniformizar a interpretação do direito. Outro ponto é garantir a segurança no uso de ferramentas de inteligência artificial nesse processo.
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1: Uma boa noite.
0: E até amanhã.
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8: Eu sou Paula Groba.
9: Eu sou Humberto Pinheiro.
8: E estes são os destaques de hoje do Jornal do Senado, que começa agora.
9: Avança a proposta sobre o fim da escala 6x1. Texto segue para o plenário.
8: MP do fim da taxa das blusinhas é aprovada em comissão mista e Câmara analisa texto.
9: Comissão de Constituição e Justiça aprova.

0: Texto base da PEC da Segurança Pública.
1: Boa noite.
0: Boa noite.
1: O fim da escala 6x1 avançou no Senado. A Comissão de Constituição e Justiça aprovou a proposta que reduz a jornada para 40 horas semanais e garante 2 dias de descanso por semana.
0: Na prática, a PEC prevê a adoção da chamada escala 5x2, 5 dias de trabalho e 2 de folga. Agora, o texto será analisado pelo plenário. Repórter Rodrigo Rezende.
2: A proposta de emenda à Constituição 211 de 2019 limita a jornada de trabalho dos trabalhadores seletistas em 40 horas semanais. A PEC cria ainda a escala 5x2, com a obrigação de 2 folgas semanais ao empregado. Todas essas mudanças não podem acarretar diminuição do salário. O relator da proposta, senador Omar Aziz, do PSD do Amazonas, afirma que as mudanças vão dar qualidade à vida dos trabalhadores, principalmente das mulheres.
3: Nós temos dessas 37 milhões, mais ou menos, de trabalhadores nessa situação, mais de 57% são mulheres. Essas mulheres muitas vezes têm uma dupla jornada de trabalho.
2: Já o senador Rogério Marinho, do PL do Rio Grande do Norte, lamentou que a PEC obrigue uma forma de contrato entre patrões e empregados diferente do modelo dado pela reforma trabalhista em 2017.
4: Ele coloca uma questão uniforme de cima para baixo. Quando se fala aqui do acordo individual como se fosse um retrocesso, o acordo individual existe desde sempre, desde 1943.
2: A PEC estipula um período de transição para a nova jornada. Depois da publicação, as empresas terão até 2 meses para adaptar a jornada para 42 horas semanais. A partir daí, as empresas terão mais 1 ano para colocar a jornada em 40 horas.
1: Senadores também aprovaram na noite desta terça-feira um projeto que cria incentivos tributários para empresas que instalarem, ampliarem ou modernizarem centros de processamento de dados no país, os chamados data centers.
0: A proposta prevê a suspensão de tributos como PIS, PASEP, COFINS, Imposto de Importação e IPI para essas instalações. O texto prevê uma série de contrapartidas por parte das empresas, visando a redução do impacto ambiental. Repórter Alexandre Campos.
5: As empresas habilitadas deverão manter um percentual mínimo de seus serviços no mercado interno, usar fontes de energia renováveis ou de baixa emissão e garantir eficiência hídrica no resfriamento da infraestrutura. Ainda deverão investir em projetos de pesquisa e inovação industrial e tecnológica ligados à economia digital, o correspondente a 2% do valor dos produtos adquiridos no mercado interno ou no exterior, com benefício do regime especial, sendo que 40% dos recursos devem ser aplicados nas regiões Norte, Nordeste e Centro-Oeste. Relator do projeto, o senador Cid Gomes, do PSB do Ceará, destacou a importância dos data centers no dia a dia das pessoas.
6: Com o advento da inteligência artificial, é de que cada vez mais estruturas de bancos de dados sejam necessárias à implantação para que as informações possam estar rápida e prontamente disponíveis para o uso e consumo da população.
5: O projeto que segue para a sanção presidencial ainda prevê que as multas previstas no chamado Estatuto Digital da Criança e do Adolescente sejam direcionadas por 5 anos para o Fundo Nacional para a Criança e o Adolescente.
1: O Senado também aprovou um projeto que cria a Política Nacional de Minerais Críticos e Estratégicos. A proposta estabelece diretrizes para incentivar a pesquisa, a extração, o beneficiamento e a transformação desses minerais no Brasil.
0: A proposta também cria um Conselho Nacional para a Industrialização do Setor. Os minerais são importantes para áreas como tecnologia, transição energética e segurança nacional. A proposta segue para sanção presidencial.
1: E seguiu para a promulgação a indicação do senador Rodrigo Pacheco, do PSB de Minas Gerais, para o cargo de ministro do Tribunal de Contas da União. O TCU é integrado por 9 ministros, indicados pelo presidente da República, pelo Senado e pela Câmara. O cargo é vitalício. Pacheco vai ocupar a vaga deixada por Bruno Dantas, que renunciou ao cargo na segunda-feira.
0: A medida provisória que acaba com a taxa de 20% sobre compras internacionais de até 50 dólares foi aprovada pela Comissão Mista de Deputados e Senadores.
1: Agora, a MP, também conhecida como Taxa das Blusinhas, segue para a votação nos plenários da Câmara e do Senado. A expectativa é que isso aconteça ainda nesta quarta-feira. Repórter Maurício De Sante.
7: O principal ponto de impasse para aprovar a medida provisória que acaba com a chamada Taxa das Blusinhas era definir quando seriam avaliados todos os impactos da medida. O texto põe fim à cobrança de 20% sobre as compras internacionais de até $50, hoje cerca de R$250. Pelo acordo, a primeira avaliação será feita 3 meses depois que a medida entrar em vigor. Depois, o Ministério da Fazenda fará novas análises a cada 6 meses. O Congresso também vai avaliar os impactos uma vez por ano. A relatora, senadora Leila Barros, do PDT do Distrito Federal, destacou que o governo federal poderá fazer ajustes dependendo do resultado dessas avaliações de impacto.
8: A gente atendeu em parte a maior preocupação do setor, que é a avaliação, dando essa autonomia ao Ministério da Fazenda, a avaliação de 6 em 6 meses e também passar pelo Executivo a avaliação do Congresso Nacional anualmente.
7: Mas o senador Alci Lucas, do PL do Distrito Federal, acredita que o prazo de avaliação de impacto a cada 6 meses é muito extenso.
9: O que nós queremos é isonomia para o produtor aqui local. Até 6 meses já quebraram as empresas todas. Se o governo fizer essa avaliação que está aqui hoje, ele já vai perceber que é inadmissível o que está acontecendo.
7: O setor produtivo pediu ainda igualdade nas regras tributárias e regulatórias. O acordo prevê critérios para avaliar os efeitos da medida e análise sobre propriedade intelectual e qualidade dos produtos. Ficaram de fora a exigência de uso dos correios para o envio dos itens comprados e a implementação de um cashback para os consumidores. Esses pontos devem ser tratados em uma futura etapa de regulamentação da reforma tributária.
0: E o Senado aprovou o projeto que permite a brasileiros que trabalham em países de língua portuguesa somar períodos de contribuição para se aposentar. O texto agora segue para promulgação.
1: No Brasil, o acordo vale para aposentadorias por idade e invalidez e pensão por morte. Repórter Patrícia Oliveira.
10: O acordo foi assinado por Brasil, Portugal, Cabo Verde, Moçambique e São Tomé e Príncipe. A ideia é evitar que o trabalhador perca contribuições por não ter cumprido o tempo mínimo exigido em apenas um dos países. No Brasil, o acordo vale para aposentadorias por idade, invalidez e pensão por morte. Para o relator da proposta, senador Carlos Viana, do PSD de Minas Gerais, representa um avanço na proteção previdenciária dos trabalhadores brasileiros.
11: Um ponto muito importante na experiência e na vida de brasileiros que optaram por morar no exterior e trabalhar no exterior, já tendo contribuído no Brasil ou estão contribuindo lá fora.
10: O benefício deverá ser concedido de forma proporcional ao período trabalhado em cada país.
0: Comissão de Constituição e Justiça aprovou o texto base da proposta que insere na Constituição o Sistema Único de Segurança Pública, também conhecida como a PEC da Segurança Pública.
1: O texto amplia as competências federais no combate ao crime organizado, permite a criação de polícias municipais e redefine o papel das forças policiais. Destaques: a proposta continuam sob análise da comissão. Depois, o texto seguirá para o plenário. Os detalhes com o repórter Bruno Lourenço.
12: A proposta estrutura o Sistema Único de Segurança Pública e confere à União a competência para estabelecer diretrizes gerais para o setor. O texto permite o policiamento ostensivo de ferrovias e hidrovias federais pela Polícia Rodoviária Federal. Prevê um regime especial mais rigoroso para punir chefes de organizações criminosas e admite a criação de polícias municipais de natureza civil. O relator, senador Rogério Carvalho, do PT de Sergipe, retirou mudanças dos deputados sobre o financiamento da segurança pública com recursos das empresas de apostas, depois de deduzidas as despesas de custeio.
13: Não é conveniente dar garantia constitucional às despesas de custeios das BETs, principalmente quando a metodologia de cálculo pretendida prejudica a destinação de recursos para áreas sociais como educação, segurança pública e esportes.
12: A PEC assegura para o novo modelo de segurança pública receitas vinculadas ao Fundo Nacional de Segurança Pública e ao Fundo Penitenciário Nacional, vedados os contingenciamentos, ou seja, os bloqueios orçamentários.
0: Com edição de Paula Groba e trabalhos técnicos de Eliseu Caires, o Jornal do Senado fica por aqui. Acompanhe agora as notícias da Câmara dos Deputados. Boa noite.
1: Boa noite e até amanhã.
14: Jornal Câmara dos Deputados. Plenário define multa para serviços mal avaliados de hospitais privados.
15: Câmara inclui testes vocacionais nos exames de avaliação da educação.
14: Deputados escolhem senador Rodrigo Pacheco como ministro do TCU.
15: Boa noite. Câmara aprova indicação do senador Rodrigo Pacheco para o TCU. Os detalhes com Ana Raquel Macedo.
16: O plenário da Câmara confirmou, com 404 votos favoráveis e 61 contrários, a indicação do senador Rodrigo Pacheco, do PSB de Minas Gerais, para uma vaga de ministro do Tribunal de Contas da União, no lugar do ex-ministro Bruno Dantas. A indicação já tinha sido aprovada pelo Senado. Rodrigo Pacheco tem 49 anos e foi deputado federal entre 2015 e 2018. Na Câmara, foi presidente da Comissão de Constituição e Justiça. Em 2018, foi eleito senador e presidiu o Senado duas vezes, entre 2021 e 2024. A indicação ao TCU foi apresentada pelo presidente do Senado, Davi Alcolumbre, e outros 19 senadores. Pacheco vai assumir uma das vagas indicadas pelo Congresso Nacional no TCU. O tribunal tem 9 ministros, sendo que o Senado, a Câmara dos Deputados e o presidente da República podem indicar 3 ministros cada, o que está previsto na Constituição. A proposta de indicação recebeu parecer favorável do relator, deputado Aécio Neves, do PSDB de Minas Gerais.
17: Uma honra enorme como conterrâneo do senador Rodrigo Pacheco, mas como admirador da sua história, do seu trabalho, mas sobretudo como homem público, que sabe da sua importância e o quanto ele poderá ajudar o país em momentos de incertezas, como fez num passado muito recente.
16: A maioria dos líderes partidários na Câmara recomendou a aprovação da indicação de Pacheco. Falando pelo governo, o deputado Rogério Correia, do PT de Minas Gerais, destacou a qualidade técnica e política do senador para ocupar uma vaga no TCU.
18: Rodrigo Pacheco foi fundamental para a garantia do processo democrático no Brasil quando presidiu o Senado. Nós realmente corremos um sério risco de um golpe de Estado no Brasil, de um golpe que pudesse quebrar a democracia brasileira. Tanto ele, mas também o presidente Arthur Lira aqui na Câmara foram fundamentais, tanto para reconhecer o resultado das eleições, mas também para firmar uma posição contrária a qualquer tipo de golpe.
16: O presidente da Câmara, Hugo Mota, foi na mesma linha.
19: Não temos dúvida do seu preparo técnico e político para representar o Senado Federal naquela Corte de Contas, fazendo votos que ele possa, assim como em sua passagem pelo Congresso Nacional, ter o mesmo compromisso com a sociedade brasileira, com o Congresso Nacional.
16: O Tribunal de Contas da União é o órgão encarregado de fazer o controle externo dos gastos públicos. Ele auxilia o Congresso a fiscalizar o orçamento, analisa a regularidade das contas públicas e tem o poder de multar gestores, mandar devolver dinheiro e declarar inelegíveis os responsáveis por irregularidades. Da Rádio Câmara de Brasília, com informações de Antônio Vital, Ana Raquel Macedo.
14: Justiça. Chico Alencar, do PSOL do Rio de Janeiro, defende o fim do sigilo das investigações sobre o Banco Master. O deputado considera que a divulgação das informações é necessária para esclarecer possíveis relações do banco com integrantes do Judiciário, do Congresso Nacional e do Poder Executivo.
15: Chico Alencar elogia a atuação da Polícia Federal na apuração do caso. Na opinião do parlamentar, o acesso integral às informações pode evitar vazamentos parciais e permitir a identificação de eventuais responsabilidades.
14: Solano, do PT do Piauí, defende uma investigação ampla sobre as denúncias envolvendo o Banco Master. Ele pede que sejam esclarecidos os fatos relacionados às instituições financeiras e aos recursos públicos mencionados no caso.
15: Merlon Solano diz que é preciso garantir transparência nas apurações, com a responsabilização dos envolvidos, independentemente do cargo que ocupem. Segundo ele, a investigação é importante para preservar a credibilidade do sistema financeiro e das instituições brasileiras.
14: Rodrigo Dazaeli, do PL de Mato Grosso, defende o impeachment do ministro do STF, Alexandre de Moraes, após novos relatórios da Polícia Federal. Para o deputado, os indícios de irregularidades e conflitos de interesse exigem o afastamento imediato do magistrado.
15: Rodrigo Dazaeli também acusa o governo federal de tentar abafar as denúncias para proteger membros do STF. O parlamentar considera que a abertura do processo de impeachment é fundamental para dar uma resposta de transparência à sociedade.
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14: Previdência. A Câmara aprovou um projeto que dobra o período de atividades civis que PMs e bombeiros militares podem usar para ter direito à aposentadoria. O repórter Antônio Vital acompanhou a votação.
24: A Câmara dos Deputados aprovou o projeto que amplia de 5 para 10 anos o tempo de serviço em atividades civis que policiais e bombeiros militares podem averbar para fins de aposentadoria. A proposta também altera as regras relativas ao pagamento de soldo integral para os militares depois de irem para a inatividade. Para receber o pagamento integral, os homens terão que ter 35 anos de contribuição com 25 anos de atividade militar. Já as mulheres terão que ter 32 anos de contribuição e 25 anos de atividade de natureza militar. Hoje, para receber salário integral, os militares têm que ter 35 anos de serviço, com a possibilidade de apenas 5 deles terem sido desempenhados em atividades civis. De acordo com o autor da proposta, o deputado Capitão Augusto, do PL de São Paulo, reduzir de 30 para 25 anos o tempo de exercício de atividade de natureza militar e, ao mesmo tempo, permitir o aproveitamento de 10 anos de tempo civil, equipara os militares aos policiais federais. O projeto também garante igualdade de acesso entre homens e mulheres e veda restrições ou reservas de vagas sem justificativa técnica. O texto final aprovado foi apresentado pelo relator, deputado Cabo Gilberto Silva, do PL da Paraíba.
25: São 35 anos hoje que o policial trabalha, igual a qualquer um. É doença mental, é a questão da saúde. Então é importante todos vocês entenderem a magnitude desse projeto. O Estado não vai perder nada, que estamos tentando resolver o básico para que possamos avançar, para que possamos avançar no combate ao crime organizado, nas facções criminosas.
24: O projeto também altera outras regras militares. As progressões de posto por merecimento, por exemplo, terão que ter critérios universais com prioridade para o mérito pessoal e para os militares mais antigos. O projeto que amplia de 5 para 10 anos o tempo de serviço em atividades civis que policiais e bombeiros militares podem averbar para fins de aposentadoria seguiu para análise do Senado. Da Rádio Câmara de Brasília, Antônio Vital.
14: Trabalho.
15: Benedita da Silva, do PT do Rio de Janeiro, defende o fim da escala 6x1 como forma de ampliar o tempo de descanso dos trabalhadores. Ela avalia que a mudança vai melhorar a saúde e a convivência familiar, com reflexos positivos também na produtividade.
14: Benedita da Silva pede que o Senado avance na análise das propostas sobre a redução da jornada de trabalho semanal. Segundo o parlamentar, a maior quantidade de tempo livre também beneficia quem precisa voltar mais cedo para casa ou conciliar o emprego com outras atividades.
15: Bom, do PT do Rio Grande do Sul pede o fim da escala 6x1 e a redução da jornada de trabalho de 44 para 40 horas semanais, sem redução de salário. De acordo com o deputado, a mudança vai garantir 2 dias de descanso aos trabalhadores.
14: O parlamentar alega que a redução da jornada vai permitir mais tempo para convivência com a família, estudos, lazer e outras atividades. Bongás também lembra que a Câmara já aprovou a redução para 40 horas e solicita a análise da proposta pelo Senado.
15: Glauber Braga, do PSOL do Rio de Janeiro, apoia o fim da escala de trabalho 6x1, que está prevista para ser analisada pelo Senado. O deputado diz que a mudança tem amplo apoio da população e pode melhorar as condições de trabalho.
14: Glauber Braga também defende a redução da jornada para 40 horas semanais, sem diminuição dos salários. Na visão do parlamentar, a medida garante mais tempo para descanso, convivência familiar e cuidados com a saúde.
15: De acordo com Orlando Silva, do PCdoB de São Paulo, o fim da escala 6x1 é uma conquista viabilizada pela mobilização popular e pelo engajamento do governo. O deputado argumenta que a redução da jornada gera novos postos de trabalho e garante mais qualidade de vida.
14: Segundo Orlando Silva, a medida contrapõe retrocessos trabalhistas vistos em governos liberais e reformas anteriores no Brasil. Para ele, o avanço dessa pauta fortalece a proteção da classe trabalhadora e sinaliza a necessidade de proteger os direitos e a justiça do trabalho. Economia.
15: A Adriana Ventura, do Novo de São Paulo, repercute críticas sobre a medida provisória que zera o imposto em compras internacionais de até $50. Ela afirma que a norma cria tratamento desigual porque o comércio brasileiro continua pagando tributos sobre mercadorias semelhantes.
14: Adriana Ventura ressalta que as entidades empresariais defendem a extensão do benefício a produtos equivalentes vendidos pelo comércio nacional, caso a isenção seja mantida. O documento alerta que a diferença de tributação prejudica principalmente os pequenos varejistas.
15: Para Luiz Carlos Raul, do Podemos do Paraná, os 18 anos de governos do PT representam um fracasso socioeconômico para o país. O deputado argumenta que os indicadores de habitação e educação pioraram no período.
14: Luiz Carlos Raul também destaca o aumento da população em situação de rua e a dependência de programas de transferência de renda. Na avaliação do parlamentar, a gestão atual falhou na criação de empregos e na autonomia dos trabalhadores.
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14: Educação.
15: A Câmara aprovou a inclusão de testes vocacionais no Enem e no Saeb. O repórter Antônio Vital acompanhou a votação.
24: Deputados e deputadas aprovaram um projeto que obriga o Instituto Nacional de Pesquisas Educacionais Anísio Teixeira, o INEP, a incluir testes vocacionais no Enem e no Saeb, o Sistema de Avaliação da Educação Básica. Os alunos que fizerem os dois exames não serão obrigados a responder às questões e o INEP terá que reservar um tempo extra para os candidatos que optarem por fazer os testes. O projeto foi apresentado pelo deputado Nicolas Ferreira, do PL de Minas Gerais, e recebeu parecer favorável do relator, deputado Mendonça Filho, do PL de Pernambuco. De acordo com a proposta, o teste será incluído nos cadernos da prova aplicada no terceiro ano do ensino médio. A justificativa é de que muitos jovens, especialmente os mais pobres, não dispõem de acesso a ferramentas de orientação vocacional, o que os deixa mais expostos a escolhas desinformadas. Entre as diretrizes previstas para a elaboração dos testes vocacionais estão a identificação das áreas de maior afinidade e das aptidões, além do mapeamento de possibilidades de empreendedorismo, de oportunidades profissionais, de cursos técnicos ou de cursos de graduação. Os resultados dos testes de aptidão deverão ser apresentados na forma de relatório e as regras deverão ser revistas, no máximo a cada 2 anos, como maneira de atualizar o conteúdo e forma do teste. Para o relator Mendonça Filho, o projeto democratiza o acesso aos testes vocacionais. Já a deputada Soraya Santos, do PL do Rio de Janeiro, disse que é cada vez mais difícil para os jovens decidir que carreira vão seguir.
4: É um direito da criança você poder medir resultados. Então, quando a gente pega e propõe provas para medir o conhecimento, é absolutamente necessário. Segundo, a gente tem que pensar nos testes vocacionais, porque cada vez está mais difícil para os jovens, diante de tanta divisão através das formações, você saber exatamente o que você quer.
24: O projeto que obriga o INEP a incluir testes vocacionais no Enem e no Saeb seguiu para análise do Senado. Da Rádio Câmara de Brasília, Antônio Vital.
14: Agricultura. Luiz Couto, do PT da Paraíba, defende o fortalecimento da agricultura familiar como parte da soberania alimentar do país. O congressista ressalta que o acesso à água como política de segurança hídrica permite que produtores do Nordeste mantenham a produção de alimentos.
15: Luiz Couto reivindica mais investimentos em pesquisa e assistência técnica para apoiar quem vive da terra. O parlamentar também considera necessárias políticas permanentes de convivência com o semiárido, com infraestrutura para facilitar o escoamento da produção.
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3: Saúde.
14: A Câmara aprovou um projeto que prevê multa de até R$500 mil para hospitais privados mal avaliados. O repórter Marcelo Lascher explica a proposta.
6: O plenário da Câmara aprovou o projeto apresentado pelo ex-senador e hoje ministro do Supremo Tribunal Federal, Flávio Dino, que prevê mecanismos de avaliação de hospitais e serviços de saúde privados. A proposta cria o programa de avaliação dos serviços de saúde, com a previsão de multas que variam de R$5 mil até R$500 mil para instituições privadas que não seguirem determinados padrões de qualidade. De acordo com o projeto, esses padrões de qualidade devem ser definidos pela Agência Nacional de Vigilância Sanitária, a Anvisa. Para isso, serão levados em conta quesitos como a garantia de segurança do paciente, a oferta de atendimento de emergência e o cumprimento de normas da Agência Nacional de Saúde Suplementar, a ANS. Na Câmara, o relator, deputado Márcio Gerri, do PCdoB do Maranhão, deu parecer favorável à proposta já aprovada pelo Senado. Segundo ele, o projeto fortalece os sistemas de fiscalização e avaliação de unidades de saúde já existentes e contribui para o aumento da qualidade de assistência prestada à população. O projeto foi criticado pela deputada Adriana Ventura, do Novo de São Paulo, que apontou intromissão estatal na iniciativa privada.
7: Aqui, intervenção direta, intervenção estatal sobre o sistema privado de saúde. Privado. Tem multas altíssimas nesse projeto, que até R$500 mil. A gente está falando de rede de hospitais privados, laboratórios, consultórios, talvez médicos, clínicas privadas. E assim, simplesmente colocando multas, sanções.
6: O autor da proposta, Flávio Dino, perdeu um filho de 13 anos em 2012 após ser atendido em um hospital particular de Brasília. A justiça considerou que houve falhas e condenou o hospital a pagar uma indenização de R$1.200.000. O caso foi lembrado durante a votação. Para a deputada Maria do Rosário, do PT do Rio Grande do Sul, é dever do Estado fiscalizar os serviços de saúde, inclusive os privados.
8: Porque ainda que seja a iniciativa privada a prestar o serviço de saúde, a qualidade, a segurança na assistência à saúde, mediante o estabelecimento de padrões nacionais, avaliação de serviços, divulgação de resultados e ampliação da transparência e controle sobre a qualidade deste atendimento, tem que ser assegurada pelo Estado.
6: O projeto que prevê mecanismos de avaliação de hospitais e serviços de saúde privados seguiu para a sanção presidencial e já pode virar lei. Da Rádio Câmara de Brasília, com informações de Antônio Vital, Marcelo Larcher.
3: 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Direitos Humanos.
15: Soraya Santos, do PL do Rio de Janeiro, denuncia que a coleta de material para o exame toxicológico de motoristas tem gerado abusos e violência institucional contra as mulheres. A deputada relata casos em que trabalhadoras tiveram partes do cabelo raspadas para a realização do teste.
14: Soraya Santos reforça que a legislação exige apenas a retirada de poucos fios e que o descumprimento das normas fere a dignidade das motoristas. A parlamentar anuncia que a Procuradoria da Mulher vai acionar a justiça e pedir a punição dos órgãos responsáveis pelos excessos. Homenagem.
15: André Figueiredo, do PDT do Ceará, homenageia o ex-ministro do Trabalho, Manuel Dias, que morreu aos 88 anos no dia 22 de agosto. O deputado destaca a trajetória do advogado e político catarinense e sua atuação em defesa da educação em tempo integral e da democracia.
14: Termina agora o Jornal Câmara dos Deputados, produzido pela Rádio Câmara, com trabalhos técnicos de Everson Urani e apresentação de Márcio Aquiles Sardi e José Carlos Andrade. Uma ótima noite para você.
15: A Voz do Brasil volta amanhã. Boa noite.
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1: Afinal, o que vale o dinheiro?